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Seguindo por aqui. Agora, 6:07. Bom dia para você, acompanhando a programação da Brescia Mais FM. Nesta quinta-feira, hoje é dia 28 de maio, ano de 2026. Hoje é um dia bastante triste, né, para a família Valandro, também para nós aqui da Rádio Brescia Mais FM, pois ontem faleceu o Leonardo Antônio Valandro, o Léo, né? 37 anos mais precisamente, e faleceu ontem à tarde em casa no município de Encantado. Ele é filho do José Paulo Valandro, sócio proprietário aqui da Rádio Brescia Mais FM e também da dona Jussara. Então o velório vai ser realizado hoje a partir das 9:00, na Igreja Nossa Senhora do Caravaggio, na linha Tigrinho Baixo, aqui em Nova Brécia. O cerimonial de despedida será às 16:00. E após ocorrerá o sepultamento no cemitério católico, na mesma localidade. Portanto, informação aí, né, da passagem do Leonardo Antônio Valandro, mais conhecido por Léo, 37 anos. E inclusive completados ontem. Desculpa, tô confundindo aqui. A data do nascimento foi 13/6/1988. Então no próximo dia 13, né? Aí sim ele estaria completando os 38 anos aí, o Léo, né? Faleceu ontem, dia 27, portanto. 38 anos. Que Deus o receba aí de braços abertos e conforte a família enlutada, através aí do pai José Paulo, a mãe Jussara, a irmã Letícia, o cunhado Jacobo, sobrinhas Luísa e Sofia e demais familiares. E nós vamos seguindo aqui na programação, Brescia Mais FM, informação e música na sua manhã. Um abraço para você, tudo de bom, aproveita bem aí no seu dia e seja feliz nesta quinta-feira aí também.

Brescia Mais FM, informação, música, daqui a pouco tem também por aqui a hora da Ave Maria. Vamos trazendo aqui então, né, as informações para você que sintoniza a Brescia Mais FM. Governo do Estado aprova 17 milhões e meio de reais para a revitalização de antigo prédio da Polar em Estrela. Fim da escala 6x1 vai aumentar custo do transporte coletivo e reduzir linhas, afirma diretor da empresa Azul, no município de Lajeado. Comissão da Câmara aprova PEC que reduz jornada de trabalho de 44 para 40 horas semanais. O texto que altera a escala 6x1 segue agora para votação no plenário da Câmara e depois para o Senado. Agricultor morre esmagado após tombamento de trator no interior de Arroio do Meio. Corsã Égia apresenta plano de enfrentamento a enchentes no Vale do Taquari. Arroio do Meio realiza simulado de evacuação comunitária em Palmas na próxima terça-feira. E também STF dá 20 dias para PGR se manifestar, né, sobre o pedido de Bolsonaro para anular condenação. Se o cara está pedindo, tu vai ter que dar explicação ainda. É aquela história, né? Contar tudo tintim por tintim e ainda entrar em detalhes, né? Porque os nossos nobres ministros que tanto defendem o Brasil não conseguiram entender até agora. Muito bem. Seguindo Brescia Mais, formação, música, na sua manhã.

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2: Brescia Mais FM, informação e música na sua manhã, 6h23 agora, 6h23. Muito bom dia. 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Trazendo aqui, né, a previsão do tempo para esta manhã, manhã aí de quinta-feira. Pois bem, a meteorologia prevê tempo já firme para hoje, né? Pois uma massa de ar frio se instala sobre o estado, favorecendo o predomínio do sol aí no dia de hoje, então. Temperatura agora, neste momento, está na casa dos 12 graus e pode chegar hoje, então, a 23. Para amanhã, sexta-feira, pouca coisa muda. A meteorologia amanhã prevê uma pancada ou outra de chuva, mas pouco e quase nada, 1 milímetro aqui no vale. Temperatura não muda nada, não. Sábado esquenta um pouco mais, mínima de 12, 13, máxima dos 23. Aí sábado tem cerca de 3 milímetros de chuva, mas a tarde vai seguir aí bem agradável, né? Chuva mais ali para Lajeado, Estrela. No domingo, da mesma forma, 2 milímetros de chuva e a temperatura não muda, e na segunda-feira não tem previsão de chuva, nem na terça e nem na quarta da próxima semana. E a temperatura não muda muito, não, com relação aí ao dia de hoje também aqui no Vale.
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2: Bom dia para você ligado aqui, Brescia Mais. Seguindo por aqui, agora tem Teodoro e Sampaio. 6h25.

Muito bem, tá aí na Boate Azul, aqui na programação Brescia Mais FM, muito melhor com você. E os destaques aí desta manhã: Câmara aprova PEC e que acaba, né, com a escala 6x1. Texto prevê redução da jornada semanal para 40 horas, sem corte de salário e 2 dias obrigatórios aí de descanso, hein? Vai ter gente descansando sem dinheiro no bolso. É, meu. Pouco aí a gente já trouxe, né, informação de que as passagens de ônibus já na capital já vai aumentar. Acho que foi ontem que aumentou. Ou é a partir de hoje, né? E o fim da escala 6-1 vai aumentar também o custo do transporte coletivo e reduzir linhas. É o que afirma o diretor da Expresso Azul em Lajeado, né? O possível fim da escala 6x1 e a adoção aí da jornada no modelo 5x2 podem provocar redução de linhas e horários no transporte coletivo de Lajeado e região. Ou seja, entre linhas, haverá demissão na empresa Expresso Azul. O alerta foi feito pelo sócio-diretor da Expresso Azul, Pedro Guarnieri, durante uma entrevista ontem. Segundo ele, o impacto da mudança trabalhista elevaria significativamente os custos operacionais das empresas de ônibus, com um cenário, né, já marcado por aumento do diesel, escassez de motoristas e necessidades de subsídios públicos. Conforme Guarnieri, atualmente a mão de obra apresenta cerca de 45% do custo do transporte coletivo. Com uma eventual redução da jornada, esse percentual poderia ultrapassar os 55%. Hoje o transporte, segundo ele, o transporte coletivo, já trabalha no limite. Se houver redução de jornada, será necessário contratar mais motoristas e essa mão de obra especializada já é escassa, afirmou. Segundo ele, o reflexo tende a atingir diretamente os usuários, com redução de horários e menor oferta de viagens. O diretor destacou aí que o serviço não será encerrado, mas que poderá ocorrer diminuição na frequência de linhas em horários de menor demanda. Guarnieri também comentou o reajuste da tarifa urbana em Lajeado. O valor pago pelo usuário passou de R$ 5,75 para R$ 6,00, enquanto a prefeitura aumentou o subsídio para R$ 1,75, R$ 1,75 por passagem. Segundo ele, sem esse aporte, o custo integral da tarifa ao passageiro seria de aproximadamente R$ 8,25, hein? O empresário ressaltou ainda que o cálculo tarifário sofre pressão do aumento do óleo diesel. Conforme relatou, uma carga de 16 mil litros, que anteriormente custava cerca de R$ 82 mil, atualmente ultrapassa os R$ 105 mil. E além disso, afirmou que há dificuldades na reposição de motoristas. Outro problema apontado pela empresa Expresso Azul de Lajeado envolve a falta de paradas de ônibus ao longo da BR-386. No perímetro urbano de Lajeado, né, onde o ônibus também pode parar.
Segundo o Guarnieri, aproximadamente 10 pontos deixaram de operar após alterações viárias ligadas à concessão da rodovia. De acordo com ele, a empresa e a prefeitura já encaminharam pedidos à ViaSul para viabilizar, então, novos recursos e permitir a reinstalação das estruturas. Mas ainda não houve retorno. A Expresso Azul opera atualmente com 35 ônibus no transporte urbano em Lajeado, sendo cerca de 70% aí da frota equipada com ar-condicionado, hein? Conforme o diretor, o sistema registra, em média, 140 mil usuários por mês, número superior ao registrado há um ano. No transporte intermunicipal, porém, a demanda segue baixo do período aí pré-pandemia, né? Ou segue abaixo aí, né, do período pré-pandemia. Segundo Guarnieri, as linhas para Porto Alegre operam hoje com cerca de 55% do volume de passageiros registrado antes de 2020. Então, quer dizer, está aí, né, um empresário que está falando, e só que tem gente que não vê, não enxerga, né? E a Câmara dos Deputados aprovou, em sessão lá no plenário, né, na noite de ontem, a proposta de emenda à Constituição, que acaba com a escala de trabalho 6-1. A proposta foi aprovada em primeiro turno com 472 votos favoráveis e 22 contrários. No segundo turno, foram 461 a 19. A votação precisava do apoio de ao menos 308 dos 513 deputados para seguir com a tramitação. E agora vai seguir então para o Senado. O texto também prevê período aí de transição de 14 meses. Então, segundo a transição proposta, né, a jornada cairia para 42 horas semanais, 60 dias após a promulgação da PEC. 12 meses depois, haveria uma nova redução para chegar a 40 horas semanais. Como você vê, se aprovado, entrar em vigor, vai encarecer mais ainda as passagens de ônibus, né? Vai dar BO entre empresas, né, de ônibus que têm ali seus funcionários. Deve diminuir a linha, o número de linhas de ônibus. Tudo vai atrapalhar a vida de muita gente, hein? Vai deixar muita gente pé da vida. Mas, enfim, vão estar de folga, né? O pessoal quer folga. Seguindo aqui, Brescia Mais, está na hora também da gente trazer aqui a Ave Maria. Brescia Mais FM.

0: Vamos lá então, chegando.
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Nesta quinta-feira, no mês dedicado à Virgem Maria, queremos iniciar o nosso dia colocando nossa vida diante de Deus. Que esta manhã seja iluminada pela presença do Senhor e fortalecida pela fé e pela esperança. Iniciemos este momento em nome do Pai e do Filho e do Espírito Santo. Amém. Senhor nosso Deus, agradecemos pelo dom da vida, por esta nova manhã e por todo o vosso amor por nós. Obrigado pelas pessoas que caminham ao nosso lado, pela nossa família, pelo trabalho e pelas oportunidades de cada novo dia. Mesmo diante das dificuldades, queremos confiar em vós e entregar nosso coração em vossas mãos. Neste mês de Maria, pedimos a proteção da Virgem Santíssima sobre nossas famílias e sobre todos aqueles que necessitam de oração. O Evangelho de hoje, segundo São João, nos apresenta o encontro de Jesus com o cego Bartimeu. Mesmo em meio à multidão, Bartimeu não perde a esperança. Ele clama com fé: Jesus, filho de Davi, tende piedade de mim. E Jesus escuta seu pedido, acolhe sua confiança e devolve-lhe a visão. Essa palavra nos ensina que nunca devemos desanimar diante das dificuldades da vida. Assim como Bartimeu, também nós carregamos nossas limitações, dores e preocupações. Mas quando colocamos nossa confiança em Jesus, encontramos força, esperança e luz para continuar caminhando. Bartimeu recupera a visão porque acreditou. Sua fé abriu o coração para a ação de Deus. Também nós somos convidados neste dia a pedir ao Senhor um olhar novo, um olhar mais cheio de amor, de bondade, de esperança e de confiança. Senhor, olhai para as nossas dificuldades, nossas preocupações e necessidades. Dai-nos coragem para enfrentar os desafios de cada dia e não permitir que o desânimo tome conta do nosso coração. Abençoai nossas famílias, os doentes, os idosos, os desempregados e todos aqueles que mais precisam da vossa misericórdia. Ó Maria, Mãe de ternura e esperança, intercedei por nós e ajudai-nos a permanecer firmes na fé. Ave Maria, cheia de graça, o Senhor é convosco. Bendita sois vós entre as mulheres, e bendito é o fruto do vosso ventre, Jesus. Santa Maria, Mãe de Deus, rogai por nós, pecadores, agora e na hora de nossa morte. Amém. Que o Senhor nos abençoe nesta quinta-feira, nos conceda paz, saúde e esperança, e nos ajude a caminhar sempre na luz de sua presença. Em nome do Pai, e do Filho, e do Espírito Santo. Amém. Com a bênção de Deus, com a proteção de Nossa Senhora, desejo a você e a sua família uma santa e abençoada quinta-feira para todos.

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2: Simbora então, agora 12 para 7. Tem Chico Rei, Paraná, aqui na Brácia Mais. Muito bom dia.

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Coimbra, Brescia Mais FM, muito melhor com você, uma ótima manhã de quinta-feira para você, né, ligado por aqui e acompanhando a programação. 28 de maio, prazer demais aí a sua companhia. Seguindo por aqui tem As Marcianas, na programação Brescia Mais.

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1: Muito bem, Visão Geral para você, a partir de agora aqui na programação Brescia Mais FM. 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Um abraço aí para você, obrigado pela companhia e também, né, pela sintonia aqui na Brescia Mais. Um abraço também para o Lécio e a dona Jurema, né, em Coqueiro Baixo. Estão ouvindo aqui a nossa programação. Aquele abraço, Lécio. Obrigado aí pela companhia. E vamos lá, né? Vamos seguir em frente. Na manhã aí desta quinta-feira, né?

0: Amanhã então aí da quinta-feira, você muito bem sintonizado, acompanhando aqui, né, a programação da Brescia Mais FM. Informação e música na medida certa. Vamos trazer aí já também, né, a previsão do tempo que está chegando aqui para você.
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0: Muito bem, né? O tempo apresenta-se ainda encoberto aqui na cidade de Nova Brécia. Mas segundo a meteorologia, hoje o tempo fica firme, né? Aqui na região do Vale do Taquari. Não vamos ter aí, né, aquele chuvisqueirinho durante o dia, tá? O sol deve predominar, já pela manhã deve o sol aparecer e dissipar, é importante, este nevoeiro que ainda temos aqui no centro da cidade, em alguns pontos aí também, né, da cidade, do interior, muito nevoeiro ainda, né? Então, só aparece hoje, já pela manhã, e vai continuar durante a tarde. A temperatura hoje pode chegar até os 23 graus aqui no Vale. E, repetindo mais uma vez, não tem condições ou possibilidades para chuva nesta quinta-feira. Amanhã, sexta-feira, pouca coisa muda, mas amanhã a meteorologia prevê 1 milímetro de chuva aqui no Vale. Para o sábado, 3 milímetros de chuva, mais é para a região de Lajeado, Estrela. O sol predomina também. E aí no domingo, também predomínio do sol, segunda, terça e quarta-feira da próxima semana. Vamos ter, né, então, tempo firme em toda a região, ou praticamente toda a região do Vale do Taquari. O tempo deverá ser firme, então, até ao menos aí a próxima quarta-feira, né? Salvo amanhã e depois aí que, de repente, pode ocorrer alguma pancada ou outra de chuva, mas de forma bem isolada. Para o estado do Rio Grande do Sul, hoje, por exemplo, né, o sol aparece. Claro, tem muito nevoeiro praticamente em todo o estado, mas o sol aparecerá na maior parte do Rio Grande do Sul hoje. Em pontos aí, né, do estado, bastante nevoeiro hoje, várias cidades aí com muito nevoeiro, neblina e algumas nuvens, de certa forma, em baixas. Em diversas cidades, a cerração ou as nuvens se dissipam até o meio-dia, tá? Ou até o meio da manhã. Até o meio-dia é demais, né? Mas até o meio da manhã, em alguns locais, o tempo poderá até seguir fechado, mas vai abrir aí durante a manhã e durante o dia de hoje, então. Conforme a meteorologia, um centro de alta pressão na costa uruguaia garante a estabilidade atmosférica. A quinta-feira terá um começo de dia frio em algumas cidades. E lá nos Aparados da Serra, por exemplo, né? Lá sim, lá é bem mais frio, né, do que para nós aqui. Aqui para nós até que a temperatura está bem agradável. Tem aquele friozinho, sim. Se você bobear, você vai pegar frio, né? Mas se usar aquele casaquinho por cima, né, só para dar aquela esquentadinha, não deixar o frio chegar na pele, aí tá tudo certo, né? No mais, tá tranquilão, ok? Então é esta, né, a previsão do tempo aqui na programação da Brescia Mais FM. Muito melhor com você, informação e música na medida certa. Para você que nos acompanha, para você que está sempre ligado por aqui no Visão Geral também. Informação e música. Informação e música aqui na Brescia Mais.

0: Muito bem, vamos nesta. Trazendo agora aqui também na Brescia Mais FM.
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0: Muito bem, nota de falecimento. Os pais José Paulo Valandro, mãe Jussara, irmã Letícia, cunhado Jacopo, ainda sobrinhas Luísa e Sofia e demais familiares, com profundo pesar comunicam o falecimento de Leonardo Antônio Valandro, mais conhecido por Léo, ocorrido ontem. O velório será realizado hoje, a partir das 9 horas da manhã, na Igreja Nossa Senhora do Caravaggio, linha Tigrinho Baixo, Nova Brécia. O cerimonial de despedida será às 16 horas de hoje, no mesmo local. E após, ocorrerá o sepultamento no cemitério católico da mesma localidade. Comunicamos o falecimento do Leonardo Antônio Valandro, mais conhecido por Léo. O velório ocorre hoje a partir das 9 horas na Igreja Nossa Senhora do Caravaggio, na linha Tigrinho Baixo, Nova Brécia. O cerimonial de despedida será hoje também no mesmo local. E após o sepultamento no cemitério católico da mesma localidade. Só para informar de que o Léo é filho aí do José Paulo Valandro, sócio proprietário aqui da Brescia Mais FM. E que Deus receba aí o Leonardo de braços abertos. Sentimentos aí a todos. 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

0: Muito bem, agora as cotações, não. Vamos, essa e as cotações agropecuárias aqui na Brescia Mais FM. 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Pois bem, o arroz 50 quilos, preço médio R$ 58,66. O boi quilo vivo, preço médio R$ 11,90. Búfalo quilo vivo, preço médio R$ 9,75. O cordeiro quilo vivo, preço médio R$ 13,33. O feijão 60 quilos, preço médio R$ 181,67. O milho saca de 60 quilos, preço médio R$ 58,76. A soja 60 quilos, preço médio R$ 115,52. O suíno quilo vivo, preço médio R$ 6,33. O trigo 60 quilos, preço médio R$ 64,24. A vaca quilo vivo, preço médio R$ 10,62. Então, as cotações agropecuárias para você, em nome da Emater RS Ascar.
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0: Vamos lá, mantendo-se, né, informado aqui na programação da Brescia Mais FM, Informe Diário agora para você, trazendo aqui, né, os destaques, então, desta manhã. Sete horas e dezenove minutos. Encantado decreta alerta climático para proteger famílias em encostas, hein? Município, né, tornou-se o primeiro do Rio Grande do Sul a publicar aí um decreto de alerta climático voltado especificamente à prevenção de movimentos de massa em áreas de encosta. O documento, assinado pelo prefeito Jonas Calvi em 19 de maio, foi divulgado ontem e estabelece um conjunto de medidas preparatórias para o período aí, né, de maior risco de chuvas intensas. E a iniciativa tem caráter preventivo e organizacional. Não configura estado de emergência nem calamidade pública. O objetivo é permitir que o poder público atue de forma antecipada diante do risco, né, de eventos climáticos adversos, especialmente em locais onde o acúmulo de chuva pode saturar o solo das encostas, tornando-o instável e propenso, então, a deslizamentos. Entre as ações previstas estão obras de drenagem, instalação de equipamentos de monitoramento, como, por exemplo, sensores de umidade do solo, pluviômetros e anemômetros, além, né, de sirenes de alerta e poda técnica de árvores em pontos críticos e orientações às famílias sobre como conduzir a água da chuva para longe de áreas de declive. O decreto é apresentado pela gestão municipal como um passo adiante no processo de prevenção iniciado após os eventos de 2024. Encantado já havia se destacado, então, pela instalação de placas de rotas de fuga, sinalização de pontos de risco e pontos de apoio. O município também integra um projeto junto à Defesa Civil Nacional em busca de recursos para obras estruturais de contenção que ainda aguardam, então, análise. Enquanto a liberação dos recursos federais não ocorre, a Prefeitura optou por avançar com as medidas que estão ao seu alcance imediato, segundo uma nota divulgada pelo próprio governo municipal. Também ontem, Roca Salles realizou o seu primeiro simulado de evacuação comunitária. A atividade foi conduzida pela Organização Internacional para as Migrações, né? É OIM, agência da ONU, em parceria com a prefeitura local, envolvendo moradores do bairro Dois Lajeados. O exercício simulou a evacuação de famílias da área de risco até o ponto de encontro definido para emergência. Com o auxílio de carro de som, os moradores foram orientados sobre a rota da fuga. O local ainda é de abrigo e os procedimentos a seguir. A escolha de Dois Lajeados foi para o primeiro simulado, levou em conta, né, que uma parte do bairro está entre as primeiras a ser atingida e em situações de inundação, apesar de o conjunto da comunidade estar em cota mais elevada do município. A OIM atua em Roca Salles desde janeiro de 2025. A intenção, segundo a organização, é que o município amplie gradualmente os simulados para outras regiões afetadas, até ter então aí a capacidade, né, de realizar exercícios que contemplem todo o território municipal. E através disso, né, através do exercício, dar mais ânimo e fôlego aí para aqueles, né, que foram atingidos em caso de novos eventos climáticos, para que não pegue todo mundo aí de surpresa. E o Hemovale amplia atendimento diante da queda nos estoques de sangue. Há 24 anos, muita gente mantém aí, né, compromisso, e que é o de doar sangue. A tradição, ela é solidária hoje em dia, né, e já ultrapassa gerações aí em várias famílias. Então são histórias aí que se repetem, pessoas que por um motivo ou outro, né, doam sangue. Umas querem ajudar, outras preservar a sua própria saúde. E os tipos O positivo e O negativo são os que mais preocupam no momento. O O negativo naturalmente já possui estoque mais baixo, e também teve uma queda significativa nas doações do O positivo, né? O que preocupa bastante ainda os profissionais do Hemovale. E como forma de prevenção a um cenário mais crítico, o Hemovale ampliou temporariamente o horário de atendimento. Até a próxima sexta, dia 29, amanhã, portanto, os doadores poderão comparecer até às 15 horas. Normalmente o atendimento ocorre das 7h30 às 13h, além dos sábados pela manhã, mediante agendamento. Então, prestigie aí você também, né? Doe sangue e ajude ao próximo. Intervalinho, a gente volta na sequência, trazendo música aqui também.
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Muito bem, seguindo por aqui então, vamos agora aí também, né, com as cotações agropecuárias para você ligado aqui, né, trazer o câmbio aí então, como é que tá, e também a Bolsa de Valores aí de São Paulo, né? Olha, o dólar fechou ontem em alta de 0,66%, nos R$ 5,06. O euro também em alta de 0,63%, cotado a R$ 5,88. A Bolsa de Valores de São Paulo, a Bovespa, fechou ontem em terreno negativo de 0,48%, nos 175.744 pontos. Fechou em queda, hein? A Bolsa, né, de Valores, então, de São Paulo. E a programação aqui da Brescia Mais, que continua. Trazer música agora também. Vem aí Abel e Caim.

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3: Visão Geral para você, da Brescia Mais FM, agora 24 minutos aí, faltando, né, para as 8 horas da manhã, 24 minutos para as 8, e a Brescia Mais FM trazendo aqui para você então o informe diário já. Vamos trazer rapidinho aqui, né, também. 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Aquele abraço aí pra moçada e brigadão também aí, né, pela sintonia. Ok, toda a turma aí, né, obrigado pela...
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3: Vamos lá então, nosso Informe Diário aí pra você, pra manter-se muito bem informado. Agora 23 minutos faltando agora para as 8 horas. Brescia Mais FM, seguindo por aqui com as nossas informações, né? E lembrando que o STF deu 20 dias aí para Bolsonaro, né? 20 dias para a PGR se manifestar sobre um pedido aí de Bolsonaro para anular condenação, hein? E o ministro, né, Marques, ele pediu vistas aí, então, ele é do Supremo Tribunal Federal, deu prazo de 20 dias para que a Procuradoria-Geral da República se manifeste sobre o pedido do ex-presidente Jair Bolsonaro para anular a condenação de 27 anos e 3 meses de prisão. E após o parecer da PGR, Nunes Marques, relator do caso, deverá decidir sobre o pedido de revisão criminal apresentado pela defesa de Bolsonaro no início de maio. Os advogados alegam que houve erro judiciário e contestam a tramitação do processo lá no STF. Segundo a defesa, Bolsonaro deveria ter sido julgado pelo plenário da corte e não pela primeira turma, ali do Alexandre de Moraes. A defesa também questiona a delação do ex-ajudante de ordens, que era o Mauro Cid, afirmando que o caso não teria sido voluntário. Os advogados ainda alegam, né, a falta de acesso completo às provas da investigação e sustentam aí que não há comprovação da participação direta de Bolsonaro nos atos chamados golpistas de 8 de janeiro de 2023. A condenação do ex-presidente foi no ano passado, cabeçada aí, né, pelo Alexandre de Moraes e comemorada por muitos, né? Muita gente aí comemorando a prisão do Jair Messias Bolsonaro. Muito bem, olha só, a outra informação aqui dá conta de que Trump diz que Estados Unidos ainda não estão satisfeitos com acordo nuclear com o Irã, hein? Estados Unidos, inclusive, trabalha muito forte, né, nessa questão para tentar aí uma pacificação na guerra. E o presidente Donald Trump afirmou que o Irã demonstra interesse em fechar um acordo com os Estados Unidos, mas destacou que as negociações ainda atingiram o resultado esperado por Washington. Ou seja, ainda não atingiram o resultado esperado por Washington. Durante uma reunião no gabinete então na Casa Branca, Trump disse que o governo norte-americano poderá concluir um entendimento com o Teherã. Mas fez um alerta, né? Ou ficaremos satisfeitos ou teremos que terminar o trabalho, disse Trump. O presidente também afirmou que os Estados Unidos não discutem neste momento a possibilidade de aliviar sanções contra o regime iraniano. 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Faltam 19 minutos agora para as 8 horas da manhã. 19 minutos para as 8 horas da manhã. E aqui na programação da Brecha Mais FM, a gente traz também, né, música nesta manhã aí de quinta-feira. Música e informação no Visão Geral.

E olha uma outra informação aqui também, de que a Festa Municipal do Colono escolhe a Garota Teuto Brasileira, sábado em Teutônia. Não, desculpa, foi sábado em Venâncio Aires, né? A contagem já é regressiva para a 40ª Festa Municipal do Colono, que ganha um de seus momentos mais tradicionalistas neste sábado, ou mais tradicionais na realidade, né? Sábado, quando ocorre então a escolha da nova Garota Teuto Brasileira. O evento ocorre a partir aí das 21h45 da Associação Esportiva e Recreativa Duvidosa, na linha Duvidosa. Quatro jovens disputam o concurso. Uma delas será escolhida como a Garota Teuto, enquanto as demais irão compor a corte como princesas. As candidatas representam as comunidades que participam do rodízio de organização da festa. Então vale a pena ir prestigiar, né? Parece mais FM, visão geral para você, até às 9 horas.

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4: É isso aí, né? Visão Geral para você na Brecia Mais FM nesta manhã de quinta-feira, hoje 28 de maio. Temperatura hoje pode chegar aos 23 graus aqui na região do Vale do Taquari.
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4: 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O tempo ainda continua encoberto, muito nevoeiro aqui no centro da cidade. Está se dissipando aos poucos, né? Mas ainda tem um pouco ainda. Sol deve predominar hoje, segundo as informações da meteorologia. Sol vai predominar já no meio da manhã, o sol deve aparecer e ficar aí até o fim do dia, né? Depois à noite pode quem sabe dar aquela nubladinha também. mas não tem previsão de chuva, né? E para amanhã, 1 milímetro de chuva, mais aí para a região de Lajeado, Estrela, que para nós, de repente, não vai nem fazer cosquinha como os outros, né? Vai ficar bem, bem seco o tempo aí, com predomínio também do sol aqui no dia de amanhã.

0: Daqui a pouco eu trago o esporte, daqui a pouco tem por aqui também informações do trânsito e da segurança pública. Continue sintonizado e acompanhando então, né, a programação. Olha só, a rede de saúde da Divina Providência tem oportunidades de emprego aqui para o Vale do Taquari, hein? Os hospitais, né, da rede de saúde Divina Providência e no Vale do Taquari estão com oportunidades então de trabalho abertas em diferentes áreas da saúde e também na área administrativa. As vagas contemplam os hospitais Estrela, São José e Santa Isabel, reforçando o compromisso da instituição com a ampliação e o fortalecimento das equipes que atuam diariamente no cuidado à saúde, né, no cuidado aí da vida. Entre as oportunidades disponíveis estão vagas para técnico ou técnica de enfermagem, enfermeiro ou enfermeira, nutricionista, arquivista e auxiliar de escritório faturamento. As posições são destinadas aí para atuação em Estrela, em Arroio do Meio e também em Progresso, com possibilidade em setores como emergência, UTI adulto, UTI neonatal, unidades de internação, pediatria, centro cirúrgico, saúde mental e faturamento hospitalar. Algumas funções contam, inclusive, com múltiplas vagas abertas, ou seja, mais de uma, né? E os hospitais oferecem benefícios como plano de saúde, vale transporte, auxílio creche, prêmio assiduidade, convênios e day off no mês de aniversário, conforme a vaga. Interessados podem, então, né, interessados nas vagas do Hospital Estrela, devem encaminhar o currículo para currículos.he@divinaprovidencia.org.br. Já para as oportunidades no Hospital São José, o envio deverá ser feito para para o Hospital São José, então, que é de Arroio do Meio, né? RHPsicologia.HSA.DivinaProvidência.org.br. E no Hospital Santa Isabel, os currículos devem ser enviados para RH.HSI@DivinaProvidência.org.br. A rede reforça ainda um alerta importante. Fique atento, né? Fique atento e participe aí você também. Que tal? Faltam agora 7:07. 8:00 da manhã. Deixa eu buscar aqui mais informação para você, que ainda estou só com o computador aqui, né? Aqui, aí tem que cobrar o escanteio e correr para cabecear. Mas está tudo certo. Vamos lá, né? Seguindo em frente, então, aqui na programação da Brescia Mais FM, para você trazer a participação também dos nossos repórteres que estão ligados em tudo aquilo que acontece aqui na região, no Vale, no Estado, no país e também no mundo, hein? Olha só, Atlas da Violência, né? Ranking dos municípios mais violentos do Brasil. 1,8% somam metade dos brasileiros. A informação completa chegando aqui na Brescia Mais FM e trazendo então, né, o repórter Marquesan Araújo. Alô, Marquesan.
1: O Brasil registrou 42.590 homicídios em 2024. Os dados são do Atlas da Violência 2026, divulgado pelo Instituto de Pesquisa Econômica Aplicada, o IPEA, em parceria com o Fórum Brasileiro de Segurança Pública. O levantamento mostra que apenas 99 municípios brasileiros concentraram metade dos assassinatos registrados no país no ano analisado. Essas cidades representam 1,8% dos mais de 5 mil municípios brasileiros. Entre os 20 municípios com maiores taxas de homicídios, 17 estão no Nordeste. Os estados com os índices mais altos foram Amapá, Bahia, Pernambuco, Alagoas e Ceará. O município de Maranguape, no Ceará, aparece com a maior taxa estimada do país, 87,2 homicídios para cada 100 mil habitantes. O estudo também aponta que cidades de médio porte, com população entre 100 mil e 500 mil habitantes, tiveram a maior taxa média de homicídios no período. Foram 24,1 casos por 100 mil habitantes. O índice ficou acima do registrado em cidades grandes e pequenas. Na outra ponta do levantamento, São Paulo, Santa Catarina e Minas Gerais aparecem entre os estados com menores taxas de homicídios estimados. Entre as cidades menos violentas do país estão Jaraguá do Sul e Brusque, em Santa Catarina, além de Santa Bárbara do Oeste, no interior paulista. O Atlas também revela que 1.578 municípios brasileiros não registraram nenhum homicídio estimado em 2024. Entre as capitais, Florianópolis apresentou o menor índice de assassinatos estimados, seguida por Brasília, Curitiba, Goiânia e São Paulo. Reportagem Marquesan Araújo.
0: Muito bem, então, Marquesan Araújo, participando, né, aqui da programação na Brécia mais FM. Olha, a bancada do agro no Senado derrota governo e aprova resgate bilionário a produtores em comissão. Álvaro Couto.
2: O governo até tentou, mas não conseguiu impedir que a Comissão de Assuntos Econômicos do Senado aprovasse um pacote de resgate para produtores rurais endividados. A medida permite o uso de até 30 bilhões de reais do Fundo Social do Pré-Sal para financiar a renegociação das dívidas de agricultores e pecuaristas contraídas desde 2019. O projeto cria linhas especiais de crédito com juros de 3,5% a 7,5% ao ano, a depender da receita e do tamanho da propriedade do produtor. Os valores foram limitados a 10 milhões de reais por beneficiário e 50 milhões de reais por associação, cooperativa de produção ou condomínio rural, com carência de até 3 anos e prazo máximo de quitação em até 10 anos. A resistência do Ministério da Fazenda estava no impacto financeiro da proposta. A equipe econômica calcula que o projeto, da forma que foi aprovado, pode atingir uma carteira de até 1 trilhão e 400 milhões de reais em dívidas rurais e gerar um impacto fiscal de 817 bilhões de reais em 13 anos. Nos cálculos dos parlamentares, esse valor é de aproximadamente 180 bilhões de reais, com impacto estimado em 100 bilhões de reais ao longo da próxima década. Outra discordância se deu quanto à utilização dos recursos do Fundo Social do Pré-Sal. A lei que regula o uso do dinheiro decorrente da exploração de petróleo no país determina que a verba deve ser aplicada em projetos e programas em diversas áreas como educação, saúde pública, meio ambiente e mitigação e adaptação às mudanças climáticas. Para passar a valer, o texto ainda tem que ser votado no plenário do Senado, o que ainda não há data, e retornar para a Câmara dos Deputados, casa de origem da proposta. Como houve modificações na casa revisora, os deputados devem votar se mantêm as modificações dos senadores ou se retomam o texto original, que limitava o resgate financeiro a produtores prejudicados por eventos climáticos. Reportagem Álvaro Couto.
0: Ok, Álvaro Couto, agora 2 minutos. Faltando aí para as 8 horas da manhã, 8:02, e a Brécia Mais FM com você, trazendo mais informação. Congresso busca compensar varejo após o fim da taxa das blusinhas. Pamela Custódio.

0: A coordenadora do Conselho de Tributação e Serviços da Associação Comercial de São Paulo, Miriam Lavocar, afirma que as pequenas lojas brasileiras não conseguem competir em pé de igualdade com as plataformas internacionais de compras.
1: Hoje, você entra num app, compra um produto, ele está aqui no Brasil em 15 dias. Agora, pensa a sua logística de você adquirir esses produtos, você trazer os produtos para a sua loja, você pagar a substituição tributária para esses produtos entrarem nos estados, porque boa parte vem de São Paulo, de Minas, das produções têxteis. E quando chega o preço final da loja, é assim, é duas vezes, às vezes três vezes o custo que se tem das plataformas estrangeiras.
0: A MP, que isenta compras internacionais de até 50 dólares e estabelece alíquota de até 30% para remessas de até 3 mil dólares, precisa ser aprovada pela Câmara e pelo Senado em até 120 dias após sua publicação para continuar em vigor. Durante a tramitação, parlamentares apresentaram 112 emendas ao texto. Uma das propostas, de autoria do deputado federal Domingos Sávio, do PL de Minas Gerais, é estender também a isenção tributária para produtos nacionais de até 50 dólares, cerca de R$ 250 no câmbio atual.
2: Por que não dar essa isenção também para aquilo que é fabricado ou vendido aqui no Brasil? Porque o que é fabricado e vendido aqui no Brasil paga, em média, algo aí em torno de 40% de impostos. E é claro que aí perde a competitividade. Com isso, a gente vai gerar desemprego no Brasil, fechamento de confecções no Brasil, fechamento de pequenas indústrias de calçado, fechamento de lojas. Mas nós não queremos aumentar imposto. Nós queremos isonomia, tratamento igual.
0: Miriam Lavocar afirma que mesmo com a eventual equiparação tributária, o varejo brasileiro ainda enfrenta desvantagens diante das plataformas internacionais devido ao elevado custo trabalhista no país. Da parte da base do governo, o deputado federal Felipe Carreiras apresentou uma emenda para que fabricantes têxteis e varejistas passem a recolher a contribuição previdenciária com base no faturamento e não sobre a folha salarial. Atualmente, quanto maior o número de funcionários e os salários pagos, maior é o valor da contribuição patronal. Reportagem Paloma Custódio.
3: Ok, Brescia Mais FM, as informações, né, para você que acompanha aqui então a 93,1 Brescia Mais FM. Olha só, nós já falávamos ontem aqui sobre o incêndio que atingiu uma igreja centenária em Flores da Cunha. E novas informações dão conta aí de que a comunidade se mobiliza pela recuperação. Marques Araújo tem detalhes.
4: Um incêndio atingiu a igreja matriz de Flores da Cunha, na Serra Gaúcha, na segunda-feira, dia 25. O fogo foi controlado pelo Corpo de Bombeiros e ninguém ficou ferido. As causas ainda serão investigadas. As equipes de segurança orientaram a população a evitar circulação nas proximidades da igreja até a conclusão dos trabalhos. Segundo os bombeiros, ainda há materiais com temperatura elevada dentro do templo. O comandante da companhia responsável pelo atendimento no município, capitão Sanhudo, afirmou que o trabalho continua para evitar novos focos de incêndio.
5: Os nossos bombeiros continuam os trabalhos justamente para que a gente consiga diminuir por completo a chance de reignição de fogo, porque existe muito material que ainda está bem quente e para a gente conseguir sanar por completo esse incidente.
4: O vigário-geral da Diocese de Caxias do Sul, padre Leonardo Inácio, também se manifestou e disse acreditar na recuperação da igreja com apoio da comunidade.
6: Assim como este povo construiu essa igreja e alimentou a sua fé, nós temos certeza absoluta que a comunidade vai estar muito presente na reconstrução desta igreja.
4: Em nota, a Prefeitura de Flores da Cunha informou que acompanha a situação e prestou solidariedade à paróquia Nossa Senhora de Lourdes. A igreja matriz começou a ser construída em 1904 e foi concluída em 1914. O templo é um dos mais antigos do Rio Grande do Sul em estilo gótico. A programação de Corpus Christi será avaliada entre a prefeitura e a paróquia. As missas e demais atividades da igreja estão temporariamente canceladas. Reportagem Marquesan Araújo.
3: Ok, então, Marquesan Araújo, aqui na programação da Brescia Mais FM, muito melhor com você.

0: E a gente dando sequência aqui, né? No programa Visão Geral. E as informações, então, né, para você que está curtindo aqui a Brescia Mais FM, tá? Agora, 8 horas mais 5 minutos. 8 e 5. 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Bom dia aí para você. Temperatura agora, neste momento, está na casa aí dos 12 graus. 12 graus é a temperatura. A meteorologia prevê tempo firme aí, né, para o dia de hoje. Daqui a pouco o sol deve aparecer, essa nuvem cinzenta. Aí então que a gente ainda vê, né? Vai se dissipar e o sol vai aparecer com mais intensidade. A temperatura hoje pode chegar aos 23 graus. E olha as eleições 2026. Conferindo aqui então, né? Prazos e regras para eleitores e candidatos. Marquesan Araújo.
1: O Brasil se prepara para as eleições de 2026, com o primeiro turno marcado para 4 de outubro. Caso seja necessário, o segundo turno acontecerá em 25 do mesmo mês. Nesta votação, eleitores escolherão presidente da República, governadores, senadores, 321, senadores e deputados federais, estaduais e distritais. Desde o início do ano, o Tribunal Superior Eleitoral, o TSE, reforçou regras que garantem igualdade entre candidatos e transparência, como o registro obrigatório de pesquisas eleitorais, limites à publicidade institucional e restrições à distribuição de benefícios públicos. Entre 5 de março e 3 de abril, ocorreu a janela partidária, quando parlamentares puderam trocar de partido sem perder o mandato. Em 4 de abril, terminou o prazo para registro de estatutos partidários, definição do domicílio eleitoral e renúncia de chefes do Executivo que desejem concorrer a outros cargos. Eleitores também devem ficar atentos ao prazo para requerer o título de eleitor, transferir local de votação ou revisar cadastro eleitoral, que vai até 6 de maio. A partir de 15 de maio, pré-candidatos podem iniciar a arrecadação prévia de recursos, sempre respeitando as regras sobre propaganda eleitoral. Entre 20 de julho e 5 de agosto, os partidos realizam convenções para a escolha de candidatos e o registro oficial das candidaturas vai até 15 de agosto. A propaganda eleitoral começa em 16 de agosto, com horário gratuito em rádio e TV, entre 28 de agosto e 1º de outubro. No dia da eleição, 4 de outubro, as urnas estarão abertas das 8 horas da manhã às 5 horas da tarde, horário de Brasília. Para quem não votar, é importante justificar a ausência dentro do prazo, que vai até 3 de dezembro para o primeiro turno e até 6 de janeiro de 2027 para o segundo. A diplomação dos eleitos ocorre até 18 de dezembro e a posse do presidente será em 5 de janeiro do próximo ano, com governadores assumindo em 6 de janeiro. Reportagem Marquesan Araújo.
0: Muito bem, né? Tá aí as informações para você, então, aqui na programação da Brescia Mais FM. Muito melhor com você. Olha, a economia brasileira vive cenário de um equilíbrio precário. Quem traz a reportagem é a Paloma Custódio.
2: A nova edição do boletim Infogripe, divulgada nesta quinta-feira, 21 de maio, pela Fundação Oswaldo Cruz, aponta um aumento contínuo dos casos de síndrome respiratória aguda grave, a ISRAG, em todo o país. Segundo o levantamento, o avanço das notificações entre crianças pequenas está associado principalmente ao vírus sincicial respiratório, o VSR. Já nas demais faixas etárias, o crescimento dos casos tem sido impulsionado pela influenza A. Segundo o Infogripe, todas as unidades da federação, com exceção de de Rondônia apresentam incidência de SRAG em níveis de alerta, risco ou alto risco. A atualização mostra que os casos de SRAG associados ao VSR seguem em alta na maior parte dos estados do Nordeste e no centro-sul do país. Na região norte, o Pará apresenta tendência de crescimento das hospitalizações relacionadas ao vírus, alcançando uma incidência considerada extremamente alta. Nos demais estados do norte, assim como no Distrito Federal e em Goiás, os casos graves provocados pelo VSR permanecem estáveis ou em queda. O boletim também revela que as internações por influenza A continuam crescendo no Paraná, Rio Grande do Sul e Tocantins. Nos demais estados, a tendência é de queda ou estabilização. Apesar disso, os níveis de hospitalização permanecem elevados em Alagoas, Espírito Santo, Minas Gerais, Paraíba, São Paulo e Sergipe. Já as ocorrências de SRAG associadas à Covid-19 seguem em baixa na maior parte do país, embora os dados indiquem retomada do crescimento no Ceará e no Maranhão. A pesquisadora do Infogripe, Tatiana Portela, destaca a importância da vacinação diante do aumento da circulação da influenza A e do VSR. Além disso, segundo ela, mesmo com a baixa circulação da Covid-19, também é importante que a população de risco esteja em dia com as doses de reforço da vacina contra o vírus, já que ele ainda é uma causa importante de óbitos por SRAG entre idosos. Reportagem Paloma Custódio.
0: É a programação aqui da Brescia Mais para você. 8:10 agora, 8:10. Vamos dando sequência. Agora está na hora aí do intervalo. A gente volta daqui a pouquinho com muito mais para você.

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1: Muito bem, Visão Geral para você aqui na Brescia Mais. 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Sequência aqui da programação, agora a gente traz também as informações aí do trânsito e da segurança pública, né? Para você que acompanha a programação aqui da Brescia Mais FM nesta manhã. Tá bom? 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Trazer aqui, olha, primeiramente, então, é o trânsito, né? Segunda carreta tombada na BR-386 em Soledade, foi retirada, então, no dia de ontem. A remoção aí, né, do veículo foi necessário e o bloqueio total aí do trecho lá do quilômetro 235 da rodovia ocorreu das 16 até por volta das 17 horas. A carreta carregada com 50 mil litros de álcool havia tombado na noite da terça-feira na localidade de Espraiado. O Corpo de Bombeiros Militar de Soledade e a PRF, juntamente com a concessionária Via Sul, atenderam a ocorrência. Apesar da gravidade do impacto, não houve feridos. Conforme os bombeiros, foi identificado um vazamento leve da carga. Em forma aí, né, de gotejamento, mas a situação aí foi controlada sem maiores riscos. A Fundação Estadual de Proteção Ambiental, FEPAM, também foi acionada para acompanhar, então, possíveis impactos ambientais. E pela manhã, então, foi retirado o veículo carregado com 45 mil litros de gasolina, que havia, né, se envolvido também em um sinistro. Foi na noite do domingo, ali no quilômetro 236 da rodovia. Para você ver, hein? Domingo, um caminhão carregado com gasolina. E na segunda, outro carregado aí, né, com álcool. Que perigo, hein, meu? Imagina. Bem próximo ali os dois, né, os dois veículos, hein? Perigo, né? Bom, seguindo aqui com as informações do trânsito, é de que o trânsito ainda... Aquela ainda lá de Soledade, né, que já foi retirada aí também a outra carreta, né? Havia sido retirado um pouco mais cedo. Um ciclista ficou ferido em um atropelamento no bairro Centenário, em Teutônia. Uma mulher de 48 anos que sofreu ferimentos. O Corpo de Bombeiros foi acionado para atender, né, o acidente, tipo atropelamento, no bairro Canabarro, em Teutônia. Foi constatado colisão entre o carro e a bicicleta. A ciclista, 48 anos, sofreu ferimentos moderados, foi encaminhada para atendimento no Hospital Ouro Branco. O condutor aí do veículo, ele não precisou de atendimento, né? Tava tudo certinho aí com ele, então tava bem. E a mulher de 48 anos, então, ela foi encaminhada para atendimento no hospital. Uma colisão entre um carro e uma moto deixou um ferido. Foi na rua Júlio de Castilho, centro também de Lajeado. Corpo de Bombeiros e SAMU estiveram no local, levaram aí o motociclista também para atendimento hospitalar e o dono do veículo não se feriu. E também temos aqui ainda com relação ao trânsito, mas é de que um agricultor morreu esmagado após tombamento de um trator. Foi no interior do município de Arroio do Meio, né? O agricultor morreu então esmagado após tombamento do trator lá na localidade de Rui Barbosa, interior do município. O caso aconteceu, foi no final da tarde de ontem, em uma propriedade às margens da VRS 811. Segundo as informações preliminares, o homem de 80 anos de idade estava subindo em um morro lá da propriedade quando acabou capotando e a carreta acoplada ao veículo caiu sobre ele. O Corpo de Bombeiros e o Serviço de Atendimento Móvel de Urgência, o SAMU, foram acionados para o socorro da vítima, mas o idoso de 80 anos não resistiu e morreu no local. O ponto é onde ocorreu aí o sinistro, foi isolado então pela Brigada Militar. A Polícia Civil compareceu para os levantamentos necessários e para dar início às investigações. Após os levantamentos, o corpo da vítima foi removido e encaminhado para o exame de necropsia no Departamento Médico Legal em Lajeado. Então, um acidente aí, senhor de 80 anos, que sofreu este acidente aí, né? Em Lajeado, ou melhor, em Arroio do Meio, foi lá no interior. Estava trabalhando ainda, quando acabou aí, então, tendo o corpo esmagado por essa carreta agrícola. Agora, o Conselho Municipal de Trânsito de Encantado aprovou ali uma série de medidas voltadas à mobilidade urbana dentro da cidade, entre elas a ampliação do estacionamento rotativo, né? Implantação de mini rotatórias, mudanças de preferencial e novas ações de organização do tráfego. As propostas foram debatidas na terça-feira em uma entrevista por representantes, né, da Secretaria de Planejamento e Desenvolvimento Econômico, Departamento de Trânsito e especialistas da área. Segundo o secretário José Caetano Turati Ost, as mudanças acompanham o crescimento econômico e populacional de Encantado. Ele destacou que o atual perímetro do estacionamento rotativo era o mesmo desde 2019 e que a ampliação atende demandas do comércio local e de moradores. O número de vagas deve passar aí de cerca de 940 para quase 1.400, incluindo áreas próximas aos mercados Dália e Bergamasque, além de trechos das ruas Padre Anchieta e Tiradentes. O secretário explicou que a ampliação não deve gerar aumento na tarifa. Atualmente está em R$ 2,50, né? E que o sistema segue um modelo digital com fiscalização feita por veículos equipados com câmeras OCR. Conforme ele, 10% do lucro da operação é destinado ao Consepro e revertido em videomonitoramento e segurança pública. A proposta ainda será encaminhada à Câmara de Vereadores para adequação legislativa. Outra medida aprovada é a ampliação de mini-rotatórias na Rua Monsenhor Scalabrini. O engenheiro especialista em trânsito, Rui Pires, afirmou que os projetos seguem normas técnicas e têm como objetivo reduzir a velocidade e aumentar a segurança em áreas de maior circulação de veículos e também de pedestres. Ele ressaltou que as rotatórias contarão com sinalização horizontal, vertical e canalizações adequadas para reduzir conflitos no trânsito. De acordo com Pires, a velocidade nas áreas urbanas permanece em 40 km por hora, mas em pontos com dispositivos de tráfego moderado, como rotatórias e faixas elevadas, O limite será de 30 km por hora. O especialista destacou que a redução de velocidade integra estratégias nacionais de segurança viária para a preservação de vidas e preservação de acidentes. Durante a reunião, também foram discutidas medidas relacionadas às bicicletas elétricas e ao transporte por aplicativo. O Conselho definiu que bicicletas elétricas e autopropelidos deverão utilizar vagas destinadas a motocicletas no rotativo, evitando ocupação de vagas pagas sem possibilidade de fiscalização. Além disso, o município pretende avançar na regulamentação do transporte por aplicativo, com foco, né, na segurança aí dos usuários e na fiscalização das condições dos veículos utilizados neste serviço. Complicado o trânsito ali de Encantado, teve mudanças, principalmente ali na Avenida Antônio de Conto, né? Para quem segue sentido bairro, centro, e vai pegar Júlio de Castilhos, ali agora não é mais preferencial. E está gerando, inclusive, nas redes sociais aí um certo descontentamento de algumas pessoas, né? Não concordando, então, com aquela questão ali, né, do... Deixa eu tirar aqui o volume. Ou seja, muita gente não está gostando ainda, né, dessa mudança que foi feita. Claro, toda ação, ela gera uma reação, né? Se não faz, é porque não faz. Se faz, é porque fez. Ah, mas eu não gostei e assim por diante. Mas... De repente o pessoal não para analisar, para ver se não é melhor, se não vai ficar melhor com o passar do tempo, né, essas mudanças. Então, tem gente que está acostumado, por exemplo, a seguir sentido bairro-centro, vai direto, ok, tudo certo. Agora tem que dar passagem para outra, né, que é a Miguel Luiz Preto, é isso? É a Miguel Luiz Preto, se não me engano, ali a outra via, né? Mas já vou trazer direitinho aqui o nome, completinho aí para você, tá? Então o pessoal fica descontente com isso, né, e acaba indo para as redes sociais e ali colocando, falando, né, que não concordou, porque não vai dar, porque não vai ser bom e coisas desta natureza. Então fica complicado agradar a todos, né? Não é fácil agradar toda a galera e todo mundo, e quando a gente, quando se tenta, né, uma mudança, principalmente envolvendo aí muitas pessoas, né, que o trânsito envolve muita gente, e todo mundo quer chegar primeiro, aí já não dá, aí fica mais difícil, né. Então tá aí o município de Encantado que alterou ali a preferencial no acesso à rua Júlio de Castilhos, tá? E por meio do Departamento de Trânsito, desde a última segunda-feira, dia 25, é o que está valendo, então, essa implantação da nova configuração viária ali no acesso à rua Júlio de Castilhos, que agora não tem mais a preferência para quem trafega na Avenida Antônio de Conto. Preferência essa que passou para quem trafega pela rua Severino Augusto Preto, né? É aquela que dá lá no Parque João Batista Marquese. Então, para quem não mora em Encantado, para tipo pessoal aqui da região mais alta, vai se deslocar ao município de Encantado, é bom ter um pouco mais aí de cautela e, na boa, né, para não se perder, de repente, lá e não fazer aquela barbeiragem no trânsito de Encantado, tá bom? Claro, é natural fazer o quê, né? Não se a gente não conhece direitinho. Pode acontecer, né, de alguma barbeiragem, vem alguém aí, um apressadinho, dá aquela buzinada. Aí se o motorista não está por dentro de tudo, se é aquele cara que dirige só de vez em quando, já vai ficar mais nervoso ainda com o buzinaço. Mas o importante é não dar bola, né? Faça o seu trajeto com calma, com tranquilidade e nem dê muita atenção aí para esses apressadinhos aí que costumam, né, buzinar, tá certo? É a mesma coisa, você vai lajeado, né? Vai mudar de pista, é bom dar um pisca, né? Para quem vai mudar de pista. Se não faz isso, já tem aquele que está atrás ali que já começa a buzinar. Então aí deixa o motorista da frente mais nervoso ainda. 8h29 agora, 8 horas, 29 minutos. 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Vamos para o nosso intervalo e a gente volta já já na sequência.

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1: Muito bem, agora então nós vamos trazer aqui as informações com relação à segurança pública, né? Antes a gente trouxe o trânsito e agora então a segurança pública para você aqui na Brescia Mais FM. Pois é, né? A informação aí dá conta de que foi identificado o homem que morreu após o tombamento do trator lá no interior de Arroio do Meio, hein? Senhor aí de 80 anos, né? Notícia que a gente trouxe agora há pouco aqui também. Ele morreu esmagado após o tombamento do trator na localidade lá de Rui Barbosa, em Arroio do Meio, ontem no finalzinho da tarde. Silvano Greff, 80 anos. Ele estava na lavoura, trabalhando, e houve o tombamento, então, aí da máquina agrícola e ele acabou morrendo no local. Outro destaque é de que homem confessa ter jogado ex-mulher de penhasco. Isso aconteceu, foi lá em Minas Gerais, hein? Silvanildo Armâncio de Araújo, Amâncio de Araújo. Ele tem 52 anos e confessou ter jogado a ex-mulher de um penhasco na serra do Rola Moça, em Belo Horizonte. O homem foi preso em Várzea da Palma, no norte de Minas, e admitiu o crime em vídeo gravado pela polícia. Segundo a investigação, a vítima, Ana Cláudia Rodrigues da Silva Souza, 41 anos, foi abordada pelo ex-companheiro quando chegava ao trabalho. Na gravação, Silvanildo afirma que colocou a mulher no carro e a levou até a região aí do Jardim Canadá, onde a empurrou do penhasco. Ana Cláudia foi encontrada com vida na terça-feira, dia 26, presa à vegetação em uma área de difícil acesso. Equipes do Corpo de Bombeiro e da Polícia Militar realizaram buscas com o apoio de drones e de aeronaves. Familiares relataram que a vítima vinha sofrendo perseguições desde o fim do relacionamento em fevereiro deste ano e já havia registrado, né, um boletim de ocorrência por ameaças, além de solicitar medida protetiva dias antes do desaparecimento. Horas após o crime, o suspeito ainda enviou áudios para a filha de 9 anos, negando qualquer envolvimento no caso. A polícia agora investiga o caso, né, como tentativa de feminicídio. Que coragem aí do cidadão, hein? A polícia apreendeu R$ 287 mil reais escondidos em sacos de lixo durante a operação contra fraudes no INSS. 287 mil em sacos de lixo, hein? Polícia Federal então apreendeu todo esse valor em dinheiro vivo e que estavam escondidos em sacos de lixo na casa de um servidor do INSS lá em Pernambuco, durante nova fase da operação sem desconto, deflagrada, né, pela polícia no dia de ontem. E o dinheiro estava guardado em sacolas dentro de uma mala. Além da quantia em espécie, os agentes também apreenderam 2 carros de luxo durante a ação. A operação foi conduzida pela Polícia Federal e pela Controladoria Geral da União e cumpriu aí então, né, os mandados expedidos pelo Supremo Tribunal Federal em Pernambuco, Paraíba, São Paulo e no Distrito Federal. As investigações apuram um esquema nacional de descontos indevidos. E muita gente ainda envolvida neste escândalo, né, do INSS. E também temos aqui mais um destaque de que produzindo armas artesanais e guardando carne de capivara, um homem foi preso em Cachoeira do Sul. O homem foi preso por posse irregular de arma de fogo e crime contra a fauna em Cachoeira do Sul. E durante a averiguação, os policiais localizaram então as armas de fogo, munições de diversos calibres e uma pequena quantidade de maconha. E além, é claro, né, de toda a carne de capivara aí, portanto. Agora está aí à disposição da justiça. Vai ter que dar explicação, eu, cidadão. 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As músicas que não param também fazem parte aqui, né, do nosso, da nossa trajetória. Deixa eu trazer uma música bem legal aqui então para quem também nos acompanha, né, neste momento aqui na Brescia Mais FM. E depois tem inclusive o esporte para você, tá? Daqui a pouco tem também aí o esporte então para você aqui na Brescia Mais FM na manhã de hoje. E eu vou trazer aqui uma música bem legal da Sula Miranda. 21 minutos faltando para as 9 da manhã.

0: Muito bem, tá aí a Sula Miranda, né? Conhecida como a rainha dos caminhoneiros aqui na Brécia Mais para você. Bom, seguindo por aqui, temos agora também o nosso intervalo comercial. A gente volta aí na sequência, trazendo muito mais para você. Lembrando que ainda estamos trabalhando só com computador aqui, né? Aí fica mais difícil da gente trazer aqui a na íntegra, né, sempre as informações, que tem que cobrar o escanteio e correr para cabecear. Mas faz parte, né, o nosso computador aqui, o pessoal está formatando ali, e talvez hoje aí, amanhã, esteja prontinho para trazer um trabalho aí com mais agilidade também, certo? Vamos seguindo aqui na programação, Brécia Mais FM, e lembrando, temos aqui também, olha só, a nota de falecimento, né, o pai José Paulo, a mãe Jussara, irmã Letícia, o cunhado Jacobo, sobrinhas Luísa e Sofia e demais familiares, com um profundo pesar, comunicam aí o falecimento do Leonardo Antônio Valandro, mais conhecido por Léo. O velório ocorre a partir das 9 horas, está programado, né, na Igreja Nossa Senhora do Caravaggio, na linha Tigrinho Baixo, em Nova Brécia. O cerimonial de despedida será hoje, 16 horas, no mesmo local, após o sepultamento no cemitério católico, também ali da mesma localidade. Leonardo Antônio Valandro, 37 anos, faleceu foi ontem. O velório, então, ocorre hoje, a partir das 9 horas, na Igreja Nossa Senhora do Caravaggio, na linha Tigrinho Baixo, aqui em Nova Brécia. O cerimonial de despedida será às 16h. E após ocorrerá, então, sepultamento no cemitério católico, na mesma localidade. Leonardo, só para lembrar, filho aí do José Paulo Valandro, que é o sócio proprietário e diretor aqui, né, da Brécia Mais FM. Nossos sentimentos, então, aí a família enlutada.
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Agora o assunto é o esporte aqui na Brecha Mais FM. Os últimos destaques, então, aí, né? Do esporte. Para a gente ficar por dentro aqui, né, do que está acontecendo também no mundo da bola. Dupla Grenal, falar também do Inter, do Grêmio e da Brecha Mais FM, né? E o Grêmio vai enfrentar o Bolívar nos playoffs da Copa Sul-Americana. O tricolor jogará a primeira partida em La Paz e decidirá na arena avanço, então, na competição, né? O Grêmio conheceu o seu adversário nos playoffs da Copa Sul-Americana. Foi ontem ainda. O tricolor vai enfrentar agora o Bolívar com a primeira partida na altitude de La Paz, lá na Bolívia. E a volta será na arena, então, em Porto Alegre, né? Olha que jogar lá em La Paz não é fácil, hein? Nossa! Conforme o regulamento da Conmebol, as datas base dos confrontos são 22 lá e 29 de julho aqui. É julho, depois da Copa do Mundo, hein? O time gremista não conseguiu a classificação direta após empatar aí, né, com o Montevideo City Torque no jogo final da fase de grupos. E por conta disso, ficou então destinado a encarar um rival eliminado na chave inicial da Libertadores. O Bolívar terminou em terceiro no grupo C, com apenas uma vitória e 5 pontos. Ficou atrás do Independiente Rivadavia e também do Fluminense. E ainda, temos aqui, olha só, de que há probabilidades de rebaixamento no Brasileirão, a sombra, né, o Internacional e também o Grêmio, né? Não é só um, não, porque os dois estão mal. O Inter, apesar de ter vencido aí, ou não ter perdido algumas partidas, né? Acho que estava 5 jogos invicto, 6. Acabou perdendo lá pro... Enfim. Mas, olha, seguem os dados, né, do Departamento de Matemática da Universidade Federal de Minas Gerais sobre
as possibilidades de rebaixamento no Campeonato Brasileiro. O campeonato terá, no final de semana, a realização da 18ª rodada e depois vai parar por 50 dias, por conta lá da Copa do Mundo. E o rebaixamento, olha só, Chapecoense tem 93% de chances. Depois vem o Remo, né? Cai bastante, 62,3%. O Mirassol, em terceiro, 48,5%. O Santos, em quarto, 42,4%. O Vasco da Gama, 25,9%. O Atlético Mineiro, 19,4%. O Internacional, 8,5%. E o Grêmio, 18,3%. O Internacional é 18, né? É isso aí, 18,5 e o Grêmio 18,3. Estão ali, ó. O Inter e o Grêmio estão brigando para ver quem faz menos pontos, para quem sabe ocupar uma vaga ali, né, no grupo do rebaixamento, ficar entre os quatro. O Inter está em sétimo e o Grêmio está em oitavo. Aí depois vem o Corinthians, vem o Cruzeiro, Vitória, Bahia e por aí vai, né? Quase todos ali com 9,5. Pontos, depois cai um pouco mais, tem Curitiba e tal. Enfim, né? Os times aqui do Rio Grande do Sul não estão nada bem. Olha só, a outra informação também do esporte é de que o Inter encara duelo decisivo antes da pausa e mira um novo cenário após a Copa do Mundo. O Inter entra em campo domingo, diante do Bragantino, no estádio Cícero de Souza Marques, carregando um peso, né, que vai além dos 3 pontos. A partida, válida pela última rodada, antes da pausa do calendário, pode alterar significativamente o ambiente colorado durante as 6 semanas, sem jogos oficiais, períodos aí, né, que os jogadores sairão então de férias de 20 dias, e aí vão passar em seguida, né, por um período especial de treinos. Mas o Internacional, pior cenário, porém, está praticamente descartado. A possibilidade é o time gaúcho entrar na pausa dentro da zona de rebaixamento. Ela é remota, né? Depende de uma combinação improvável, como a gente falou agora há pouco, aí de resultados. Com 21 pontos, o Inter tem 3 de vantagem sobre o Santos, primeiro integrante do Z4 neste momento. E para terminar entre os 4 últimos, Colorado precisaria ser derrotado por ampla diferença de gols, enquanto o Santos teria de vencer e ainda tirar as desvantagens no saldo. Além disso, o Grêmio e o Corinthians também teriam que empatar o seu jogo. Ok, as informações então do esporte, que na Brescia Mais FM. Vamos fechando Visão Geral de hoje, né? Ficando por aqui, na Brescia Mais, porque daqui a pouco tem também o programa do Crass, aqui na 93,1, Brescia Mais FM, muito melhor com você. Valeu, gente, grande abraço, continue ligado. O pessoal do Crass está chegando e a gente fica junto até às 10.

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0: Lages. Bom dia! Bom dia!
1: Bom dia, bom dia, bom dia, gente! Começando por aqui, né? Amanhã mais na programação aqui da Brescia Mais FM. 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Abração para todos aí, né, na família Vian, curtindo aqui a programação da Brescia Mais FM. Agora 9:06, 9:06. Tempo encoberto ainda, nublado, mas enfim, né, o programa do CRAS que está começando a partir de agora aí para você. Charles já está por aqui. E aí, Charles, bom dia, tudo bem?
2: Bom dia, Ângelo, bom dia a todos os ouvintes. É uma alegria estar aqui depois de 15 dias, né? Não estive no programa passado em virtude de alguns compromissos particulares. Então, semana passada esteve aqui a Fernanda e a Júlia. Então, agradecer a secretária, né, e a colega Júlia que estiveram aqui para fazer o programa do CRAS, né? Na ocasião foi o programa Toca Discos, o programa dos CDs. E hoje vamos atender os pedidos dos ouvintes, tentar atender os pedidos. Então, quem pedir sua música, vamos tocar aqui.
1: Muito bem, o pessoal pode participar aqui, olha no WhatsApp, né, que é o 982192727. Mande o seu alô, seu recado, tá bom? E participe aqui então do programa do CRAS, que está começando a partir de agora. E lembrando também que estamos transmitindo, né, via Facebook. É, né, Charles? É no programa no Face do CRAS, é isso?
2: Exatamente, Ângelo, nós estamos ao vivo, né, na live. Então, direto do Facebook, a página é CRAS Nova Brescia. Então, esperamos que os amigos acessem por lá para ver através da imagem, vídeo, né? E uma qualidade de som também, então, muito bom, né? Agradecer a Rádio Brescia, então, por estar proporcionando também dessa forma para a gente poder divulgar e levar adiante o programa do CRAS.
1: 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Charles.
2: Simbora, Ângelo. Então vamos para a primeira música. Essa música foi o pedido da Eronita Kipper. Ela escreveu, então, na publicação que nós fizemos ontem no Face do CRAS. Ela escreveu: olá, gostaria de ouvir a música Bagual Corcoveador. Se possível, fico agradecida. Então, queremos agradecer a participação da Eronita Kipper e mandar essa música especialmente para ela, um Bagual Corcoveador de João Luiz Correa. Simbora.
1: Muito bem.

0: Muito bem, para começar, né, o programa do CRAS, então, aqui na Brescia Mais FM, vamos seguindo agora com mais um pedido, então, Charles.
1: Exatamente, Ângelo. Então, nós temos a participação também do Mauro Luiz Ambiase, né? Ele escreve, ele faz pedido da música Luz do Meu Rancho, do Porca Véia. Então, mandar um abraço para o Mauro e oferecer essa música especialmente para ele, Luz do Meu Rancho.

Muito bem, aí na programação Brecer Mais FM e o programa do Crass. Agora nós vamos aí para um breve intervalinho, dar um tempinho para o Charles aí também, né? Hoje atendendo aí os pedidos então da moçada e para você que está sintonizado por aqui, participe 98219-2727, né? Se liga, manda aquele alô, legal, curte aqui na programação então da Brescia Mais FM, muito melhor com você, tá certo? Vamos pro intervalo, voltamos aí já já, na sequência com muito mais.

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2: Ok, já de volta aqui na programação Brécia Mais FM, muito melhor com você. 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Você também aí, tá? Manda um abraço aí pro nosso amigo Lécio, lá de Coqueiro. Tá ligado aqui, né, Lécio?
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2: Muito bem, vamos ouvir o Lécio aqui então. Deixa eu ver aqui, ó. Mas ele mandou cedinho pra nós aqui, né, a mensagem.
4: Bom dia, Angelo.
2: Buenas.
4: Lécio, tô imaginando tomar um chimarrão aqui na Miró do Fogão a Lenha, tá? E escutando a tua rádio, tá bom? Tá bom demais a tua rádio, tá? Ótimo, tá, amigo. Tá bom, Angelo?
2: Tá bom.
4: Tu toca a fama do Boi Barroso pra nós.
2: Não sei se dá.
4: Borádia. E um bom dia pra ti aí, tá bom?
2: Tá.
4: Valeu, tchau, tchau.
2: Valeu, valeu, Neto.
4: Ó, e os meus sentimentos, terminar os sentimentos de mim, da minha esposa também, tá bom?
2: Tá legal.
4: Pelo cara lá que faleceu lá do Valando lá, tá bom?
2: Tá bom.
4: Um abraço.
2: Valeu, obrigado. Obrigado, Lécio. Grande abraço aí pra você também, né? Aquele se referiu foi ao Leonardo, né? O filho do José Paulo. Faleceu ontem. E o velório ocorre... Já está ocorrendo, eu acho, aqui na comunidade do... Na comunidade aqui do Tigrinho Baixo. E vai até às 16h... da tarde, então, os amigos podem dar uma passadinha por lá, né, e se solidarizar aí. Então, vai até às 16h o velório, 16h vai ter cerimonial de despedida, e depois, então, o sepultamento lá no cemitério católico da comunidade aí, então, né, da Igreja Nossa Senhora do Caravaggio, linha Tigrinho Baixo, em Nova Brécia. Leonardo ontem sofreu uma parada cardiorrespiratória, ele estava em casa e não resistiu e acabou falecendo. Ele é filho aí do José Paulo, que é o diretor aqui da Brécia Mais FM, sócio proprietário, diretor aqui da Brécia Mais FM. 9h22 agora, 9h22, e aí, Charles, qual é a próxima mesmo?
5: Ângelo, antes de nós termos a próxima música, eu quero divulgar o evento que nós vamos ter hoje à tarde aqui no Clube Tiradentes, que hoje é dia de idosos, então todos os idosos de Nova Brécia estão convidados a participar aqui da atividade que a gente vai ter, né, o encontro de idosos do Grupo Conviver, hoje à tarde, então, no Clube Tiradentes, a partir das 13h30, da 1h30 da tarde. E eu quero passar, então, o horário do transporte nas comunidades. Na linha Tigrinho, o transporte passa às 12h30, na linha Olinda, 12h50 no Demétrio Zanata, depois passa em Pinheiros. Linha Jacarezinho, 12h50 no Salão e depois passa em Borghetto. Linha Estefânia, 13 horas no Leonir Lazaretti. Linha Caçador, 13 horas no Pedro Bertol. Então pedimos para que os idosos hoje venham para o Clube Tiradentes, né? A gente vai ter uma tarde bem animada, divertida e com muita música, comida, alegria. Então esperamos vocês para termos uma tarde agradável.
2: Muito bem, tá aí então, né? Todo mundo convidado para prestigiar. Grande evento aí. O Daio da Rosa tá ligado por aqui, dizendo muito bom dia, parabéns aí pelo programa. Geninho Garato Simonetti, eu gostaria de uma música, né, para minha mãe Célia Simonetti, que ouve sempre vocês. E ela manda abraço aqui também. Então tá, vamos lá, né? Um abraço para elas. E continuem sintonizados por aqui, Charles.
5: Simbora, Ângelo. Então, agora nós temos a música. Deixa eu encontrar aqui, para mim não falar coisa que não devo. Então, para Lídia Damásio, né, ela participou ontem, escreveu. Show, sucesso no, na Rádio Brecha Mais FM. Quero vir a Chuvas de Maio. Agradeço se for atendida. Então, obrigado pela participação da Lídia Damásio e vamos atender o pedido dela com a música Chuvas de Maio. Simbora lá.

0: aí, na programação Brescia Mais FM, muito melhor com você, agora 9 horas e 28 minutos, 9:28, deixa eu ver aqui, olha, bom dia, toca muito esse Charles, hein, se der, toca uma do Albino Manique, quem pediu aqui, Charles, Nelson Espessato.
1: Ih, bora lá, vamos atender o pedido do Nelson. Nelson, obrigado pela parceria, pela participação. Nelson e o Bernardo, a dupla pai e filho, meu Deus, que coisa mais bonita, né? Ver pai e filho tocando instrumento, cantando. Então, nas próximas semanas vocês estarão aqui presentes. Obrigado pela participação. Vou tentar fazer uma moda do Albino Manique, fazer uma rancheira aí, o baile de candeeiro que todo mundo conhece. Quem puder, tira a cadeira da sala, arreda a cadeira e dança essa rancheira aí. Simbora!

0: aí, mais uma então, né? Pedidos da galera aqui na programação hoje do CRAS de Nova Brécia. E o Charles falou há pouco, né, que hoje à tarde tem um encontro, então é aqui no centro, né? Todo mundo convidado para prestigiar, né, Charles?
1: Exatamente, Ângelo. Hoje à tarde, então, nós temos encontro de idosos. O encontro de idosos é para todos os idosos de Nova Brécia, não é só para quem vai nos bailes regionais, tá? É para quem mora em Nova Brécia e é idoso e se sente à vontade para participar. Então fica o convite para todos os idosos de Nova Brécia, tá? Que vocês possam participar, porque é desenvolvido, então, por toda a equipe do CRAS, pela administração municipal, então é para todos. Então venham participar, gente. É uma tarde que passa muito rápido, de boa que é. Então bora.
0: Muito bem, vou pro intervalinho.
1: Simbora.
0: Já voltamos aqui na Brécia Mais.

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0: Veio ok, de volta já aqui na Brescia Mais, Mercado Vian. 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Deixa eu mandar um abraço aqui então pra galera que tá participando. Galera aí que tá mandando.
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0: É isso aí, Manhã Mais, né, pra você. Aqui na Brescia Mais FM, então. É a galera que participa, né, Charles, lá do programa aqui. E a turma aí, né, que manda aquele alô sempre e que curte a 93.1 e, claro, o programa do Crass aqui também, né? Deixa eu ver quem é que tá por lá, tá curtindo. Aqui a Brescia Mais. Eu não tô tendo acesso. Ah, agora sim, agora sim. Agora sim. Deixa eu ver aqui, olha. Um abraço aí que vai, então, pro Oldair José da Silva. A Irene Pazinato também tá ligadona por aqui. A Elzira Cristófoli. Veranice Simonetti. Noeli Mânica também tá ligada aqui. Alô, Verani, aquele abraço. E a Noeli, que nos acompanha, então, Charles.
2: Com certeza, então, agradecendo todas as participações, né? Essa galera que tá ligada, muito obrigado. A próxima música é o Parabéns. Então, parabéns para Iris Sigolini, pediu a música. E também eu quero aproveitar para parabenizar aqui, ó. O Udair José da Silva escreve: bom dia, Charles. Toca parabéns gaúcho para meu filho Pedro Lucas, que está de aniversário hoje. Valeu, forte abraço. Então, obrigado pela participação e queremos parabenizar, então, o Pedro Lucas. E voltando aqui, deixa eu ver, para não errar, a Iris Sigolini, que esteve de aniversário nos últimos dias, certo? Então, todos os aniversariantes do mês de maio, sintam-se abraçados, muitos anos de vida, e vai o nosso parabéns!

0: hoje. Viva os aniversariantes do mês de maio. Parabéns pra vocês.
1: Parabéns, parabéns aos aniversariantes, né? Saúde e paz para todos que completam aí mais um aninho de vida, com muita paz no coração. Tem participação aqui da... No nosso WhatsApp, vamos ouvir. Opa, peraí, calma lá. Eu tenho que parar um lado e deixar o outro seguir em frente. Então aqui uma pausa, aqui, aí eu volto lá, aí puxo ali, aqui.
2: Bom dia, tá muito bom esse programa aí, viu?
1: Tá bom então, Walter. Walter Bortoncelo, né, que tá ligado aqui, tá muito bom o programa. Tem outra participação aqui, olha, bom dia. É, aquele abraço para todos aí também. Denise, obrigado pela companhia. Vamos lá então, Charles, mais música?
3: Simbora então, Ângelo. Agora temos o pedido da música Te Conto, Patrício, da Renata Cristófoli Schmitz. Então, agradecer a participação da Renata, que pediu a música Te Conto, Patrício. Simbora lá.

0: Mais uma música super legal pra gente ouvir aqui na Brescia. Mais FM, muito melhor com você. Faltam agora 15 minutos para as 10 horas da manhã. Vamos para mais um intervalinho, depois a gente volta trazendo também aí mais participações. Você que ainda não mandou seu WhatsApp, dá tempo, 98219-2727, né? Mande o seu alô, curta aqui na nossa programação. Seja muito bem-vindo sempre. Ok, então vamos lá para o intervalinho e a gente volta já já.
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0: De volta aqui na programação Brescia Mais FM. 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Então, Charles, mais participações aí?
4: Temos mais uma música, mais uma participação. Da Ilse Laste. Ela pediu a música Sangue de Gaúcho, dos irmãos Bertucci. Então, bora tentar atender essas músicas, né? Porque eu fiquei sabendo ontem, então também já peço desculpas caso minhas interpretações não sejam tão fiéis em virtude do pouco tempo, né, para preparar as músicas. Mas muito obrigado pela participação, Ilse, e vamos trazer aqui a música Sangue de Gaúcho.

0: Muito bem, tá aí a participação do Charles, galera aí, né, do CRAS, aqui na Brescia Mais FM. Muito melhor com você, tem mais gente aqui que participa, pra gente mandar aquele alôzão, né, aquele legal, aquele abraço pra turma, então, aí que estão curtindo o CRAS aqui, então, né. Deixa eu ver quem é que tá mandando aquele alô aqui. Tem a participação da turma, deixa eu ver aqui, a Geninho Garato Simonetti, o Gaspar Valandro, Jorge Gema, Ilse Laste e ainda Daio da Rosa, também ligado por aqui, o Chardes.
1: Muito bem, Ângelo, então, vamos lembrar os ouvintes que na próxima semana nós não temos programa do CRAS em virtude do feriado de Corpus Christi, então na semana que vem não teremos. Teremos a próxima edição no dia 11 de junho, então dia 11, daqui 15 dias. Nessa ocasião vai participar o grupo dos PCDs do CRAS em Nova Brécia, então teremos mais uma participação deles por aqui. Já pedimos para eles se organizarem, né, todos estão sabendo, e nós estaremos com o grupo dos PCDs no dia 11 de junho. Eu quero também, Ângelo, aproveitando, mandar um abraço para Nilvi Colet, que escreve: parabéns, assisto todas as quintas na Brécia. Quero mandar um abraço para Terezinha Rodrigues Faio e o Lécio, que colocou palminhas na publicação de ontem. Então, obrigado, casal, obrigado pela participação. Também quero mandar um abraço aqui para a Geninha Ungarato Simonetti. Ela escreve: gostaria de uma música para minha mãe, Célia Simonetti, que ouve sempre vocês. Abração, obrigado pela participação, vamos tocar. A Ilse Laste, perdão, escreve: muito obrigado, Charles, sucesso. Obrigado, Ilse, pela participação. Então, a gente fica muito feliz. E temos mais aqui. Iracema Nobre: bom dia, estou ouvindo esse programa e peço uma música e ofereço a todos que estão na escuta. Um abração ao amigo Ângelo de Lavi.
0: Obrigado. Quem é que mandou mesmo?
1: Iracema Nobre.
0: Obrigado, Iracema.
1: O Daio da Rosa: muito bom, parabéns. Obrigado, Daio. A Eliana Gasparini: bom dia, esse programa é bom demais. Gostaria de ouvir uma música, se for possível, Moreninha Linda, de Tonico Tinoco. Então, um abraço para a Eliana, para o Avelino. Desejo melhoras para o casal que está em casa, se recuperando. Um abraço para todo o pessoal lá de Vespasiano, pessoal de Doutor Ricardo, que também está sempre na escuta, pessoal de Travesseiro, Capitão, todos os arredores, Coqueiro Baixo. Então, os amigos da região sempre presentes e participando, então, do programa do CRAS. O Gaspar Valandro, de Mogi Iguaçu, São Paulo, também participando. Agradecer essas participações e dizer que a gente fica muito feliz, né, com esse engajamento dos ouvintes, dos amigos. Ângelo, vamos tocar então uma música de Tonico e Tinoco, Moreninha Linda, a pedido da Eliana?
0: Pode ser.
1: Simbora.
0: Abraço a todos então, né? E até a outra quinta.
1: Ah, então essa é a última moda, eu esqueci. Eu só quero lembrar o pessoal, então, os idosos, né, da Brécia, que hoje nós temos o encontro, né, no Clube Tiradentes, a partir das 13h30. E também quero me manifestar e mandar meus sentimentos a toda a família do José Paulo Valandro, né, pela perda do filho, a todos os amigos, né, que estão sentindo nesse momento difícil. Minha solidariedade, né, aos amigos e familiares, então, do Leonardo. Fica meu sentimento e toda a equipe do CRAS também.
0: Tá certo. Valeu, Charles. Bom, vem daqui a pouquinho, então, a Jéssica, na sequência, com Manhã Mais. Um abraço.

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1: 10h13, quinta-feira, 28 de maio de 2026, 12 graus é a temperatura. 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
1: Mercosul na programação, mesa 14. Bom dia pra você.

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5: Manhã Mais de volta aqui na tua Brecha Mais. Manhã de quinta-feira, hoje 28 de maio. 13 graus é a temperatura. Vamos juntos até as 11 horas e 30 minutos. Liga, participa, interage comigo, 3757-1259, 982-19-2727 ou também pelas nossas redes sociais, Facebook e Instagram, Brecha Mais FM. 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
1: Dez minutinhos faltando para as 11, Manhã Mais de volta aqui na tua Brecha Mais, muito melhor com você na tua companhia aí do outro lado e na companhia por aqui de Benoit, toda semana, a semana da sala, da cozinha, do quarto e muito mais, porque tua casa merece Lojas Benoit. 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Vai ligando, vai participando, interagindo comigo. Quem tá mandando recadinho por aqui é a dona Nilce, homenageando o marido Eloy Fachini, que está de aniversário hoje, desejando a ele muita saúde, paz, felicidades e, claro, tudo de bom. 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Boa sorte para vocês! 3757-1259, 982-19-2727, para você também participar.
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0: 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Bom dia pra você.
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1: Estamos de volta, Manhã Mais, aqui na tua Brecha Mais, até as 11 horas e 30. Eu, você, você e eu, muita música boa, informação e você, claro, participando por aqui. 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Manhã de quinta-feira, 28 de maio de 2026, 11 horas 7 minutos, 13 graus é a temperatura.
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1: É o Manhã Mais de volta aqui na tua Brescia Mais. Manhã de quinta-feira, 28 de maio. 13 graus é a temperatura. Vamos juntos até as 11h30 na companhia por aqui de Ótica Brilhos. 3751-2323 é o telefone WhatsApp. Ótica Brilhos em Encantado, na rua Júlio de Castilhos, no centro. 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Tem mais gente participando por aqui. Vamos ver recadinho aqui da Dona Maria. Feliz aniversário pro meu filho Matias Pessini. Concorrer ao bolo. Parabéns, está participando. Quem também está participando por aqui é a Dona Marlice, né? Bom dia, tudo bem? Tem meu neto de aniversário hoje, o Pedro Lucas Casaril da Silva. Quero colocar ele no sorteio do bolo. É a avó Marlice da Silva que está participando por aqui. Um beijo para vocês, para os aniversariantes do dia de hoje. Muita luz, muita paz, muitos anos de vida. Todo mundo devidamente cadastrado por aqui. 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
1: Chegando as saideiras por aqui, 11h22. Na sequência, tá chegando o Atualidades e muitas informações pra você.
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beijo especial para Dona Terezinha e o seu Elmon Correm sintonizados na programação. Quem também mandou recadinho por aqui foi a Dona Miriam Simonetti. Um beijo para vocês. Obrigada pelo carinho, pela audiência. Ótima quinta-feira para vocês. O Manhã Mais está de volta amanhã, 9 horas, com muito mais música por aqui.

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2: Bom dia, quinta-feira, 28 de maio de 2026. Começa agora na Brescia Mais FM o Atualidades. Agora são 11 horas 30 minutos, 14 graus é a temperatura. Confira os destaques desta edição. Trump diz que Estados Unidos ainda não estão satisfeitos com acordo nuclear com o Irã. Mega Sena pode pagar 6 milhões de reais nesta quinta-feira. Câmara dos Deputados aprova o fim da escala do trabalho 6x1 e reduz jornada para 40 horas semanais. O Rio Grande do Sul não tem nenhum município entre os 10 mais violentos do Brasil, mas também não está presente na lista dos 10 menos violentos. Estado registra avanço no Índice de Desenvolvimento Humano Municipal. E ainda, Grêmio vai enfrentar o Bolívar nos playoffs da Copa Sul-Americana. Equipe do Inter faz treino tático em preparação para o jogo contra o Bragantino. Também as notícias regionais, locais, da segurança pública e previsão do tempo. 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A apresentação do Atualidades de hoje é comigo, Jéssica Corr. Programa Atualidades e vamos às notícias da área internacional. O presidente dos Estados Unidos, Donald Trump, afirmou que o Irã demonstra interesse em fechar um acordo com os Estados Unidos, mas destacou que as negociações ainda não atingiram o resultado esperado por Washington. Durante reunião de gabinete na Casa Branca, Trump disse que o governo norte-americano poderá concluir um entendimento com o Teerã, mas fez um alerta: ou ficaremos satisfeitos ou teremos que terminar o trabalho. O presidente também afirmou que os Estados Unidos não discutem neste momento a possibilidade de aliviar sanções contra o regime iraniano. 27 minutos faltando para o meio-dia. Vamos agora às notícias nacionais. O concurso 3.012 da Mega Sena pode pagar 6 milhões de reais nesta quinta-feira, segundo a Caixa Econômica Federal. O sorteio ocorre às 21 horas em São Paulo. As apostas podem ser feitas até às 20 horas nas agências lotéricas ou pela internet. O bilhete mínimo com 6 números custa R$ 6. Se um apostador faturar o prêmio principal sozinho e aplicar o dinheiro na poupança, receberá cerca de R$ 35 mil reais em rendimentos no primeiro mês. E a Câmara dos Deputados aprovou na noite de ontem, em dois turnos, a PEC, proposta de emenda à Constituição, que extingue a escala 6x1, modelo em que o trabalhador atua por 6 dias consecutivos antes da folga. A matéria segue para análise do Senado, onde precisará de apoio mínimo de 49 dos 81 senadores, também em duas votações, para então ser promulgada. A proposta, que diminui a carga horária semanal de 44 para 40 horas, recebeu 472 votos favoráveis e 22 contrários no primeiro turno. Na segunda rodada de votação, 461 deputados apoiaram o texto, enquanto 19 se posicionaram contra. Para ser aprovada, a matéria precisava alcançar pelo menos 308 votos. A redução na jornada, segundo a PEC, não pode resultar em redução salarial. Quatorze graus é a temperatura, manhã de quinta-feira, 28 de maio de 2026. Você está ouvindo na programação o Atualidades e vamos agora com as notícias estaduais. O Brasil registrou 42.590 homicídios em 2024, de acordo com o Atlas de Violência 2026, divulgado pelo Instituto de Pesquisa Econômica Aplicada, em parceria com o Fórum Brasileiro de Segurança Pública. O Rio Grande do Sul não tem nenhum município entre os 10 mais violentos do país, mas também não está presente na lista dos 10 menos violentos. Em um recorte de município, 17 dos 20 mais violentos estão localizados no Nordeste. Por outro lado, os menos violentos do quesito de homicídios estimados estavam nos estados de São Paulo, Santa Catarina e Minas Gerais. O Atlas aponta que Norte e Nordeste enfrentam processos mais intensos de expansão das facções criminosas, conflitos territoriais e fragilidade da infraestrutura estatal de segurança pública. Já Sul e Sudeste concentram estados com envelhecimento populacional mais acelerado, maiores níveis de urbanização consolidada e estruturas institucionais mais robustas, diz o documento. E o Rio Grande do Sul alcançou o Índice de Desenvolvimento Humano Municipal de 0,818 em 2024 e passou a integrar oficialmente a faixa de muito alto desenvolvimento humano, segundo dados divulgados pelo Programa das Nações Unidas para o Desenvolvimento em parceria com a Fundação João Pinheiro e o Instituto Brasileiro de Geografia e Estatística. O levantamento aponta que o Estado apresentou crescimento consistente nos últimos anos, consolidando uma trajetória de recuperação após impactos econômicos e sociais registrados durante a pandemia. Segundo o levantamento, a melhora foi impulsionada por avanços em indicadores de renda, educação e expectativa de vida. Apesar disso, o estudo ressalta que ainda há desafios relacionados à desigualdade social dentro das regiões metropolitanas. Vinte e três minutos faltando para o meio-dia. Atualidades até o meio-dia por aqui na tua Brecia Mais FM. E é hora dos destaques esportivos. O Grêmio conheceu seu adversário nos playoffs da Copa Sul-Americana ontem. O tricolor vai enfrentar o Bolívar com a primeira partida na altitude de La Paz, na Bolívia, e a volta na Arena, em Porto Alegre. Conforme o regulamento da Conmebol, as datas bases dos confrontos são 22 e 29 de julho. O time gremista não conseguiu a classificação direta após empatar com o Montevideo City Torque no jogo final da fase de grupos. Por conta disso, ficou destinado a encarar um rival eliminado na chave inicial da Libertadores. O Bolívar terminou em terceiro no grupo C, com apenas uma vitória e 5 pontos. Ficou atrás do Independiente Rivadavia e do Fluminense. Após a derrota por 2 a 0 diante do Vitória no último fim de semana, a preparação da equipe do Inter está focada na 18ª rodada do Campeonato Brasileiro. No próximo domingo, dia 31, às 11 horas, o Colorado entra em campo para enfrentar o Red Bull Bragantino no estádio Cícero de Souza Marques, em Bragança Paulista, em São Paulo. Este será o último jogo do Inter antes da pausa para a Copa do Mundo. Com 21 pontos conquistados, a equipe colorada ocupa a 13ª posição da tabela de classificação. Em entrevista coletiva após a derrota para o Vitória na última rodada, o técnico Paulo Pezzolano afirmou que o Colorado produziu o suficiente para buscar um resultado positivo, mas voltou a desperdiçar oportunidades claras ao longo do confronto. Você está ouvindo o Atualidades e a seguir você acompanha as notícias da nossa região, da segurança pública, notas, avisos locais, programa do sindicato e previsão do tempo.

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1: Agora faltando 14 minutos para o meio-dia desta quinta-feira, atualidades de volta na Brescia Mais FM, no oferecimento de Sicredi, Agropecuária dos Guri, Confecções Tefém, Supermercado Taline, Loja Ponto Econômico, DPZ Contabilidade e Agropecuária de Mamã. Vamos agora às notícias regionais e a Fruc Bebidas apresenta ao mercado o Experimento Golaço, novo sabor inédito de refrigerante que combina Guaraná e pipoca salgada. A edição limitada foi desenvolvida na versão zero açúcares, especialmente para o período do maior evento esportivo do mundo. O lançamento integra a linha Fruquilab, selo de sabores desenvolvidos com a participação ativa dos consumidores no processo criativo. A iniciativa acompanha tendências da indústria de bebidas que apontam para o aumento da demanda por novidades e experiências únicas, com preferência elevada por sabores mais exóticos, principalmente entre a geração Z. Além do sabor inédito, a identidade visual reforça a conexão com o futebol. A lata de 350 ml reúne diversos perfis de torcedores, dos mais contidos aos que se pintam de verde e amarelo da cabeça aos pés, e ainda traz uma versão regional do tradicional mascote do futebol brasileiro, adaptado para o Quero Quero Pistola. 12 minutos para o meio-dia, notícias de Travesseiro, e o município de Travesseiro, por meio do Departamento do Meio Ambiente, está organizando a 19ª edição da campanha de recolhimento de resíduos especiais. A atividade ocorrerá no dia 30 de maio, das 8 às 11 horas da manhã, em frente à Prefeitura Municipal. Os munícipes poderão realizar o descarte de lixo eletrônico, como calculadoras, brinquedos eletrônicos, videogames, celulares, carregadores, equipamentos de informática em geral, videocassetes, DVDs, televisores, entre outros. Também serão recolhidos pilhas, baterias, óleos de cozinha, lâmpadas fluorescentes e vidros recicláveis. Seguimos o Atualidades por aqui, notícias de Coqueiro Baixo. Programação do CRAS para esta semana, hoje dia 28 de maio, oficina de gaita e na parte da tarde, encontro da terceira idade no centro, às 13 horas e 30 minutos. A Secretaria Municipal da Saúde de Coqueiro Baixo convida toda a comunidade para prestigiar a Copinha de Futsal alusiva ao Maio Vermelho, que acontecerá no dia 31 de maio, a partir das 8 horas da manhã, no Ginásio Municipal de Esportes. Será um momento especial de integração, incentivo ao esporte e conscientização sobre os cuidados com a saúde. Durante o evento, as crianças participarão das competições e o público em geral poderá receber orientações com profissionais sobre a importância do cuidado com a saúde bucal. Traga sua cadeira, seu chimarrão e venha torcer, participar e apoiar desse importante momento para a nossa comunidade. Esperamos você e sua família para juntos valorizarmos a saúde, o esporte e a comunidade. Dez minutos faltando para o meio-dia, notícias de Nova Brécia. A administração municipal, por meio da Secretaria de Esportes, comunica que a rodada final do Campeonato Municipal de Canastra ocorrerá no sábado, dia 30 de maio, na comunidade de Arroio das Pedras Altas, Morro Seco. O início dos jogos será às 9 horas da manhã e às 11 horas acontecerá a entrega da premiação para todos os campeões de suas comunidades, além dos campeões municipais. O almoço será servido ao meio-dia e será aberto ao público. Os interessados deverão comunicar presença na recepção da Prefeitura até amanhã, sexta-feira, 29 de maio, ao meio-dia. Contamos com a sua presença em mais este grande evento esportivo. Municipal de Futsal, próxima e sétima rodada será disputada nesta quinta-feira, dia 28, com os seguintes jogos. Categoria Veteranos, Esperança contra Atlético Caçadorense e Cristal contra Travesseiro. Na categoria Prata, Atlético Caçadorense enfrenta o Esperança. E pela categoria Ouro, jogam Cristal contra Imigrante. Lembrando que os jogos são disputados no Ginásio Municipal de Esportes do Centro e iniciam às 19 horas. Começa agora o programa do Sindicato dos Trabalhadores Rurais de Nova Brécia e Coqueiro Baixo. Juntos somos mais fortes, com o apoio de Borghetti Construções, Scartesini Filhos Materiais de Construção, Sicredi, Agropecuária Chimarrita e Ótica Paula. Aviso de atendimento do sindicato. Lembramos que hoje não haverá atendimento do sindicato em Coqueiro Baixo. O atendimento voltará na próxima terça-feira, às 13h30, até às 16h30. Convite de reunião do Senar. O sindicato, em parceria com o Senar, vem convidar a todos os agricultores jovens e aposentados, sendo sócios ou não do sindicato, para participar de uma importante reunião sobre crédito fundiário e outros assuntos do meio rural, que acontecerá no dia 18 de junho, na comunidade de Linha Arroio Bonito, Coqueiro Baixo, com início às 13h30. Este convite se estende aos demais comunidades vizinhas que queiram participar. Trazer junto um documento de identificação, CPF ou RG, para a ficha de presença. Aviso médico oculista. Lembramos que o médico oculista vai estar atendendo no sindicato no dia 10 de junho, a partir das 9 horas, na sede do sindicato em Nova Brécia. As lentes e a consulta com desconto especial. Aproveite esta oportunidade e agende sua consulta pelo fone WhatsApp 986257743. Impressão do certificado de registro e licenciamento de veículo. O sindicato avisa os proprietários de veículos que já fizeram o pagamento do IPVA 2026 que estamos imprimindo o documento, o certificado de registro e licenciamento do veículo, documento que atesta que o veículo está licenciado para circular. Para imprimir este documento, é necessário trazer o DUT, o documento único do veículo, que é o documento de venda do veículo, e a senha GOV-BR. 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Cotações agropecuárias da semana: boi quilo vivo, R$11,90. Vaca quilo vivo, R$10,62. Suíno quilo vivo, R$6,33. Búfalo quilo vivo, R$9,73. Cordeiro quilo vivo, R$13,33. Feijão saca 60 quilos, R$ 181,67. Milho saca 60 quilos, R$58,76. Trigo saga 60 quilos, R$64,24. Soja saca 60 quilos, R$115,62. E arroz saca 50 quilos, R$58,66. Programa do Sindicato, nova edição na próxima quinta-feira. Agradecimento. A comunidade de Linha Tigrinho Baixo agradece pela bela festa realizada à Nossa Senhora do Caravaggio. Agradecemos ainda aos que doaram prêmios para a rifa, aos patrocinadores, à Rádio Brescia Mais FM, aos que fizeram a caminhada, aos cavaleiros, cantores, Padre Silmar e a todos que se fizeram presentes. Nosso muito obrigada. Que Nossa Senhora do Caravaggio continue abençoando a todos. 3 minutos faltando para o meio-dia, vamos agora à previsão do tempo no oferecimento de Agroshop Carbone, uma loja completa com tudo o que você precisa. 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Hoje, uma massa de ar mais frio se instala sobre o estado e favorece o predomínio do sol na região. À tarde, as temperaturas ficam mais agradáveis. A máxima prevista para hoje é de 23 graus. Amanhã, sexta-feira, o tempo fica firme na maior parte do dia e o sol aparece entre variações de nuvens. No decorrer da tarde, a nebulosidade aumenta e entre a noite de sexta e a madrugada de sábado pode ocorrer chuva muito irregular. As temperaturas ficam baixas nas primeiras horas do dia, com sensação de frio, e pode haver a formação de nevoeiro isolado. À tarde será agradável. A previsão é de mínima de 11 e máxima de 22 graus. Em Nova Brécia, o tempo apresenta-se nublado e a temperatura é de 14 graus. O Atualidades fica por aqui. 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Próxima edição amanhã, às 11 horas e 30 minutos. 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Mais informações durante a nossa programação. Fique agora com o programa Vale a Pena Ouvir de Novo. Boa tarde.

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1: Oi, gente, muito boa tarde pra você na audiência aqui da Brinhação Mais, começando Vale a Pena Ouvir de Novo, quinta-feira, 28 de maio, tudo certo com você, espero que esteja, temperatura 14 graus neste momento aqui em Nova Brinhação, meio-dia e 7, tempo parcialmente nublado, né, já falei, já comentei, previsão que deve permanecer amena para esta quinta-feira, quer que esteja, bom almoço, bom comecinho de tarde, bom descanso, e a gente segue por aqui na programação da 93.1, 3757-1259, telefone para você participar, 982-9-2727 é o nosso WhatsApp. No oferecimento de Padaria Paludo aqui em 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
1: Seguindo com Vale a Pena Ouvir de Novo, no oferecimento de Padaria Paludo, tá rolando a promoção dos aniversariantes, né? 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A gente segue... 28 minutos para uma.

som de Gilberto Gil aqui na Brecia Mais. Eu só quero um xodó, deixando mais uma parte. Vale a pena ouvir de novo na 93.1. Já já a gente volta com mais música pra gente recordar do passado.

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1: Seguindo aqui na Brecha Mais FM, Vale a Pena Ouvir de Novo, faltando 14 para uma, o Zoom de TM Boys, uma parte chegando do programa de hoje. Aumenta o volume.

vale a pena ouvir de novo. Finalizando a edição desta quinta-feira, 28 de maio. Você que esteve com a gente, você que esteve na companhia, na sintonia. Daqui a pouco tem misturadão. 16 graus a temperatura, faltando agora 3 minutos para uma. A gente fecha por aqui o som de DJ Ross.

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4: Oi, gente, vamos lá, Misturadão aqui na Brécia Mais FM, a partir de agora com muita música boa no seu rádio, 1:04. A temperatura é de 16 graus no clima do embalo da sua tarde da quinta-feira, 28 de maio. Vai participando por aqui? 982192727, oferecimento de Supermercado Taline, Rede Gaúcha de Supermercado, sua economia começa aqui. 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Você segue aqui na tarde da Brécia Mais com muita música boa!

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4: Seguindo por aqui, 1:20, Corpo e Alma e Marcos e Beluti.

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1: Seguindo por aqui na Brescia Mais FM, 27 para as 2. Você segue com muita música para você na tarde, aqui da 93.1, nesta quinta-feira. Seguindo por aqui, 27 para as 2, 16 graus a temperatura.
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4: Dá a mãozinha pra cima, vem. Vamos.

só vocês. É isso, papai. Isso.

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0: Obrigado, gente.
1: Obrigado, meu irmão.
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0: Deus, o macho ganhou. Eita, amassou a cara todinha, meu irmão. Meu,
1: tá deixa normal, eu. Tá normal, tá normal. Tá normal. Bora.
2: Desce a mais.

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0: Muito bem, então, Bailão da Mais para você, aqui na Brecia Mais FM, oferecimento Sicredi, gente que coopera, cresce no Sicredi. 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
5: E aí, Paulo Fogaça?
0: Começar bem, Chiquito e Bordonei.

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3: Mirins, os mirins aqui na Brécia Mais FM, 5:16.

Muito bem, na programação aqui da Brescia Mais FM, André Magrão. Antes teve também Os Mirins e agora tem o grupo Tradição 5:23.

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0: Muito bem, as informações então do esporte na programação aqui da Brescia Mais FM. Muito melhor com você, né? Olha, maratona de Porto Alegre, em bloqueios no trânsito começam já a partir de amanhã. Alterações no trânsito para o evento iniciam às 21 horas na Avenida Diário, né? E a maratona aí de Porto Alegre, então muita gente vai participar. Pessoal aí que costuma se dirigir a Porto Alegre por um motivo ou outro, né? Para quem conhece ali, deve ficar atento, hein? É a 41ª Maratona Internacional da Capital. Vai ser no sábado, a partir das 6:30 da manhã, ocorrem as provas aí da meia maratona, né? Os 10 quilômetros, os 5 quilômetros e a Maratoninha Kids. Já o domingo está reservado a prova principal, com largada às 6 horas. A largada e a chegada aí das provas serão em frente, né, ao Barra Shopping Sul, na Avenida Diário de Notícias. A Empresa Pública de Transportes e Circulação, a EPTC, terá um esquema especial de trânsito e transporte, buscando minimizar os impactos, então, na mobilidade da cidade. Trancou uma rua em Porto Alegre, você já viu como é que fica, né? E o Inter encara duelo decisivo antes da pausa e mira novo cenário após a Copa do Mundo. Internacional que entra em campo domingo diante do Bragantino no estádio Cícero de Souza Marques, carregando aí um peso que vai além dos 3 pontos. A partida, que é válida pela última rodada antes da pausa do calendário para a disputa da Copa do Mundo, pode alterar significativamente o ambiente colorado durante as 6 semanas sem jogos oficiais. Período em que os jogadores aí sairão em férias, né, de 20 dias e passarão em seguida por um período especial, então, de treinamentos. Vamos ver depois aí, né? Tem alguns jogadores aí que tá, de repente, para sair, o Borré, por exemplo, né? O Borré tem sondagens, enfim. E o próprio Pezzolano, hein? O próprio técnico do Internacional também, né, tem sondagens em cima dele aí. E quem sabe ele vai poder comandar a seleção do seu país, né? Já tem aí alguns repórteres falando, enfim, de que ele deve, quem sabe, assumir, então, né, já a seleção lá do seu país, então, e comandar a seleção na próxima Copa do Mundo. O Grêmio segue a sua preparação para enfrentar o Corinthians sábado às 17h30 na Arena. Para esse duelo, válido pela 18ª rodada do Brasileirão, Luiz Castro pode fazer até 5 mudanças na escalação inicial do tricolor. No sistema defensivo, 3 alterações são obrigatórias. Com a convocação de Everton pela seleção brasileira, Thiago Beltrame fará a sua estreia no profissional do clube. Já na lateral direita e também na defesa, com as lesões musculares de Pavon e Luiz Eduardo, Marcos Rocha e Wagner Leonardo despontam como os substitutos prováveis. Já no meio-campo, Castro pode promover 2 mudanças pela questão técnica. Reservas no empate com o Montevideo City Torque pela Sul-Americana, o Arthur e o Gabriel Meck podem assumir os lugares então de Thiaguinho e Bright White, respectivamente. Todas essas alterações serão definidas no treino de amanhã, no Centro de Treinamentos Presidente Luiz Carvalho. Informações do esporte aqui na programação Brescia Mais FM.
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2: Muito bem, Bailando a Mais já de volta. 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Tem JM, tem o primeiro baile. 24 para 6.

muito bem na programação Brecia Mais, Daniel Chitãozinho Chororó. Teve também, né, o JM por aqui. E agora, Eduardo Costa.

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3: Até às 7, né? O Bailão da Mais aqui na Brécia. 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Tchê barbaridade aqui na programação.
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2: Boa tarde, queridos filhos e filhas, que a paz do Senhor esteja com você. Nesta quinta-feira, mergulhemos na Trindade Santa, um infinito oceano de amor, de comunhão e de unidade. Rezemos no cair da tarde, invocando esse Deus uno e trino, Pai, Filho e Espírito Santo. Amém. Gloriosa Santa Rita de Cássia, chamada Santa das Causas Impossíveis, advogada dos casos desesperados, auxiliadora da última hora, refúgio e abrigo da dor, que arrasta para o abismo do pecado e da desesperação, com toda confiança no vosso poder, junto ao coração de Jesus. A vós recorro, Santa Rita de Cássia, nesta tarde, apresentando este caso difícil que dolorosamente oprime meu coração. Santa Rita de Cássia, acolha o meu pedido que agora faço com confiança e fé. Faça o seu pedido nesse momento. Ó Santa Rita de Cássia, obtenha a graça que desejo, pois sendo-me necessário, a quero, porque sei que apresentada por vós a minha oração, meu pedido, vós que sois tão amada por Deus, certamente será atendido. Santa Rita de Cássia, leve nesta tarde a minha prece ao Sagrado Coração de Jesus. Nossa Senhora, que estivesses com os apóstolos na primeira novena da história, quando invocavam o Espírito Santo, esteja conosco, Mãe, pois também nós agora entramos no cenáculo e, como os apóstolos, pedimos: manda, Senhor, o Teu Espírito Santo sobre nós. Faça nosso coração arder de amor por Jesus. Manda Teu Espírito, Senhor, e que sejamos um só rebanho em torno de Jesus Cristo, um só pastor. Nossa Senhora, leve a nossa prece a Teu Filho. A mesma prece que apresentamos por intercessão de Santa Rita de Cássia. Que Teu Filho amado, nosso Senhor Jesus Cristo, único pastor, junto ao Pai, interceda por nós. Ave Maria, cheia de graça, o Senhor é convosco. Bendita sois vós entre as mulheres, e bendito é o fruto do vosso ventre, Jesus. Santa Maria, Mãe de Deus, rogai por nós, pecadores, agora e na hora de nossa morte. Amém.
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2: 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Muito bem, olha só, meteorologia prevê que o tempo vai permanecer firme. A noite aí pode nublar, mas não tem previsão de chuva, né? E a temperatura, claro, pode cair um pouquinho. Agora estamos aí com 12 graus de temperatura. Pode cair um pouquinho mais ainda na noite desta quinta-feira, tá? E daí isso devido ao que vai nublar, de repente vai ter aquela cerração, nevoeira aí também durante a noite, né? Bastante umidade. Para amanhã, sexta-feira, o tempo fica firme na maior parte do dia. O sol aparece entre nuvens no decorrer da tarde. A nebulosidade deve aumentar e entre a noite de sexta e a madrugada de sábado pode ocorrer aí alguma chuva irregular. Pouca coisa, nada muito significativo, segundo a meteorologia, né? 1 milímetro apenas. E no sabadão, de repente vamos ter aí 3 milímetros de chuva. O dia vai começar com nebulosidade, a chance de chuva isolada. E no sábado, então, né? À tarde o sol deve aparecer. No domingo vamos ter 2 milímetros de chuva. E também, aí quem sabe na parte da manhã, parte da tarde ali, antes da noite. Aí depois na segunda-feira, dia 1º de junho, na terça, dia 2, na quarta-feira, dia 3 de junho, a meteorologia por enquanto não prevê chuva, sol predomina aqui no vale. A temperatura não muda muito, não vai ser assim aquele friozão, né, amanhã, a mínima de 10, máxima de 20 graus aí aproximadamente, que deve continuar assim. Também no sábado, talvez se eleve um pouquinho mais, domingo, não muda muito não, ok? Esta então, a previsão do tempo para você, aqui na Brescia Mais FM.
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1: Já de volta aqui na programação, Brécia Mais FM. 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
1: Ok,

Aí Chitãozinho Chororó, na programação Brescia, mais FM. Antes teve também, né, pra gente ouvir por aqui o Flávio Dalcin e Banda Ouro. Seguindo, vem aí o Minuto da Notícia.

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1: Estados Unidos e Irã avançam em acordo para ampliar cessar fogo. Segundo autoridades, o que resta ainda, né? E que está sendo esperado para o cessar fogo é a palavra agora do presidente norte-americano. Muito bem, segundo aqui também, né, com outras informações, Petrobras anuncia reajuste no preço da gasolina para as distribuidoras. Mas calma, atenção, porque o preço, né, quase não vai ser sentido nas bombas, pois com subsídio do governo, aí reduz o impacto nos postos, né? E morte a bordo de trator agrícola em Arroio do Meio é a segunda em 2026 aqui na nossa região. Pois muito bem, Estados Unidos e Irã estão a ponto de negociarem um acordo preliminar para ampliar o cessar-fogo por mais 60 dias e iniciar negociações sobre o programa nuclear iraniano. A informação foi divulgada nesta quinta-feira pelo site Axios e confirmada por veículos de imprensa americano. O memorando ainda depende da aprovação final do presidente Donald Trump. Segundo fontes ouvidas pelo Axios, os termos já estavam praticamente definidos desde a última terça-feira, mas aguardavam o aval das lideranças dos países. Os confrontos aumentam a tensão no Oriente Médio e evidenciam a fragilidade do cessar-fogo firmado no início do mês de abril. A tragédia ocorrida em uma propriedade rural no interior de Arroio do Meio no final da tarde de ontem foi a segunda neste ano aqui na região do Vale do Taquari. O agricultor Silvano Greff, 80 anos, não resistiu à gravidade dos ferimentos após se acidentar com um trator agrícola que tracionava um carretão carregado com lenha na localidade de Rui Barbosa. A propriedade fica às margens da VRS 811. O Corpo de Bombeiros Militar e SAMU chegaram a ser acionados, mas a vítima não resistiu e morreu no local. O outro caso envolvendo o trator aconteceu há um mês, no dia 28 de abril, na localidade da linha Vesfália, no interior de Colinas. Agricultor Everaldo José Eguevar, 58 anos, morreu após o tombamento do veículo que conduzia em uma valeta. A vítima foi encontrada já sem vida por um funcionário da prefeitura. Somente no ano de 2025, na mesma época, a região também já registrava duas mortes por conta de acidentes com tratores. Os fatos ocorreram nos municípios de Teutônia e também de Paverama. E a Petrobras anunciou nesta quinta-feira um reajuste de 48 centavos de real por litro no preço da gasolina, a vendida às distribuidoras. No entanto, com o subsídio federal de 44 centavos de real por litro anunciado pelo governo federal, o aumento efetivo será de apenas 4 centavos por litro. O desconto faz parte de uma medida assinada pelo presidente Lula para conter os impactos da alta internacional do petróleo provocada pela guerra no Oriente Médio. O benefício terá duração de 2 meses e será pago pela Agência Nacional do Petróleo, ANP, diretamente a produtores e importadores. 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
3: É isso aí, moçada. Bailão da Mais pra você, então, né? Aqui na programação da Brescia Mais. 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Aqui a Brescia Mais FM trazendo a música que você gosta de ouvir na programação da Brescia Mais FM. Muito melhor com você. Tem música legal chegando aqui então, pra gente conferir. Tem aqui, olha, a banda Os Normais.

Programação aqui da Brescia Mais FM, tá aí, né? Assim, só pra te amar. Que música legal, que batida espetacular, hein? Show de bola, intervalinho e a gente volta já já. Continue ligado aqui na Brescia Mais FM. Você

Muito bem, então, Brescia Mais FM, muito melhor com você. Conferindo agora aí 14 minutos, faltando para 7. Vamos para o intervalo. A gente volta aí na sequência, trazendo então, né, os números das loterias.

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aqui na programação, aqui em Brescia Mais FM. 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Muito bem, seguindo.

Muito bem, que na Brescia Mais tá aí, né? O Barretezão, a Taíde Alexandre. Olha aí, hoje, quinta-feira, tá na hora agora da gente trazer também os números da loteria da sorte, né? Extração desta quinta-feira. Pra você, então, conferir comigo aqui. Vamos ver se tá tudo certinho, né? Se já atualizou os números de hoje, então, 28 de maio. Tá aqui. É, quinto prêmio, 1.287, 1.287, 1.287. O quarto prêmio, 1.074, 1.074, 1.074. O terceiro prêmio, 6.025, meia dúzia, 0.025, 6.025. Segundo prêmio, 7.136, 7.1, 3, meia dúzia, 7.136. E o primeiro prêmio, 1.200, 1.200, 1.200, então, o primeiro prêmio da Loteria da Sorte aí, na extração, então, de hoje. Bom, valeu demais, é a companhia, vem na sequência a Voz do Brasil. E amanhã a gente se fala por aqui. Valeu, um abraço e até lá!

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2: Está no ar a Voz do Brasil. As notícias do governo federal que movimentaram o país no dia de hoje.
3: Boa noite.
1: Boa noite para você que nos acompanha em todo o país.
3: Quinta-feira, 28 de maio de 2026.
1: Vamos ao destaque do dia. Emprego.
3: Brasil tem o menor desemprego para o trimestre encerrado em abril desde 2012.
1: Em abril foram geradas mais de 85 mil novas vagas de trabalho formais. Luana Karen.
4: O Brasil encerrou abril com mais de 47 milhões e 800 mil empregos com carteira assinada.
3: E ainda, presidente Lula sanciona projeto que cria a Universidade Federal Indígena.
1: Será a primeira instituição de ensino superior do país voltada aos povos originários.
5: Aos poucos a gente vai ensinando o mundo a compreender que é possível, de forma civilizada, a gente garantindo a todos aqueles que habitam o planeta a ter os seus direitos.
3: Você vai ouvir também combate ao crime organizado.
1: Nova operação avança na asfixia financeira e no fim das fraudes no setor de combustíveis.
3: Ação também impede que gasolina adulterada seja repassada aos consumidores.
1: Na apresentação da Voz do Brasil hoje, Mariana Jungmann e Luciano Seixas.
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1: O emprego no Brasil continua em crescimento.
3: No mês de abril, foram criados quase 86 mil postos de trabalho com carteira assinada.
1: E a taxa de desocupação no país é a menor desde 2012.
4: Em abril, a atendente Willy da Silva conseguiu uma posição em um restaurante no centro de Brasília. Ela estava desempregada há 6 meses e buscava uma oportunidade de trabalho que permitisse que ela tivesse mais tempo com os filhos.
6: Porque eu curto muito as crianças agora, né? Final de semana eu estou em casa com eles, é feriado, eu não trabalho. É uma coisa garantida, né? Ter um emprego fechado. Com a carteira assinada e tudo, eu vou ter todos os meus direitos, um dia eu sair e tudo mais.
4: Assim como Willy, milhares de brasileiros conseguiram emprego no país este ano. Cenário captado pela Pesquisa Nacional por Amostra de Domicílios. De acordo com a PNAD Contínua, a taxa de desocupação no trimestre encerrado em abril foi de 5,8%, o menor nível da série histórica iniciada em 2012 para o período. No mesmo trimestre do ano passado, o percentual de pessoas procurando emprego no Brasil estava em 6,6%. A taxa de desocupação calculada pelo IBGE inclui apenas pessoas desempregadas que estão disponíveis para trabalhar e tentando encontrar uma posição. A coordenadora de pesquisa por amostra de domicílios do IBGE, Adriana Beringui, comentou o resultado.
7: O nível da ocupação segue em patamares elevados, né, mostrando que a capacidade de geração de trabalho e renda no mercado brasileiro segue de forma sustentada.
4: Outro dado que mostra o bom momento por que passa o mercado de trabalho no Brasil é o Cadastro Geral de Empregados e Desempregados, o CAGED, que mede a quantidade de trabalhadores com carteira assinada. Segundo o CAGED, em abril, foram criados no país 85.888 empregos formais. 3 dos 5 grupos da atividade econômica monitorados tiveram saldo positivo: serviços, construção e indústria. Já entre as unidades da federação, 24 das 27 criaram empregos em abril, com destaque para São Paulo, Rio de Janeiro e Minas Gerais. O ministro do Trabalho e Emprego, Luiz Marinho, destacou que o país deve continuar gerando empregos formais.
8: O potencial da economia brasileira é de crescimento. Ele vai continuar crescendo, portanto, creio que nós teremos mais de 1 milhão de empregos gerados como positivo esse ano.
4: De acordo com o Caged, o Brasil encerrou abril com mais de 47 milhões e 800 mil empregos com carteira assinada. O salário médio de admissão em abril foi de R$ 2.386,56. Reportagem Luana Karen.
3: Em suas redes sociais, o presidente Lula destacou a aprovação na Câmara dos Deputados do fim da escala de trabalho 6x1, sem redução de salário.
1: Segundo ele, as duas folgas semanais significam mais tempo para estudar, se divertir, cuidar da saúde e ver os filhos crescerem.
3: Hoje, o presidente comemorou a aprovação durante encontro com a presidente do Suriname e disse que é uma conquista da sociedade brasileira.
5: Quem sabe um dia a gente consiga fazer com que as pessoas trabalhem o suficiente para sobreviver, o suficiente para enriquecer a economia brasileira, mas o suficiente para que eles possam...

0: das suas famílias e, como eu estava dizendo, estudar mais, empreender mais. É importante ressaltar isso, o impacto econômico vai ser bom para muitos segmentos e aqueles segmentos que podem ter um impacto diferente, nós vamos cuidar, nós vamos achar soluções.
1: A proposta do fim da escala 6x1 segue agora para avaliação do Senado Federal.
2: Passo inédito para o futuro dos povos indígenas no Brasil.
1: O presidente Lula sancionou agora há pouco a lei que cria a Universidade Federal Indígena, a primeira do país.
2: Com sede em Brasília, a nova universidade terá camping em diferentes regiões e vai oferecer cursos de graduação e pós-graduação.
3: Prevista para entrar em atividade no próximo ano, a UNIND, Universidade Federal Indígena, será destinada a valorizar os saberes dos povos originários e práticas ancestrais. O ministro dos Povos Indígenas, Eloy Terena, é formado em Direito e diz que a Universidade Federal é um sonho de lideranças indígenas visionárias. Ele relata que a iniciativa será o maior investimento na escolarização dos povos indígenas.
4: A universidade será composta por indígenas em seus quadros e irá retratar essa pluridiversidade étnica que é o nosso país.
3: A Universidade Federal Indígena atenderá inicialmente 2.800 estudantes. A sede será em Brasília, mas unidades descentralizadas serão construídas em outras regiões do Brasil de acordo com a demanda e concentração dos povos indígenas. O ensino será voltado para a formação nos níveis de graduação e pós-graduação. Os cursos terão ênfase em gestão ambiental e territorial, políticas públicas, sustentabilidade socioambiental, línguas indígenas, saúde, direito, agroecologia, engenharias e tecnologias e formação de professores. Para o presidente Lula, o Brasil não pode abrir mão dos saberes milenares dos indígenas.
5: Aos poucos a gente vai ensinando o mundo a compreender que é possível, de forma civilizada, a gente garantindo a todos aqueles que habitam o planeta a ter os seus direitos. E a gente não pode prescindir do conhecimento milenar que os povos indígenas acumularam ao longo de tanto tempo nesse país e no mundo. Cabe agora ao Estado brasileiro pegar o prédio, prepará-lo para que a gente possa, no menor prazo de tempo, fazer uma festa com os novos alunos que vão entrar.
3: A UNIND vai contribuir para a formação de profissionais especializados em educação intercultural e garantir a preservação das 274 línguas faladas pelos 305 povos indígenas do Brasil. Reportagem Graziele Bezerra.
2: O presidente Lula recebeu hoje a presidente do Suriname, Jennifer Gerling Simons.
1: No encontro, os dois líderes assinaram acordos de cooperação e se comprometeram a estreitar laços entre os países.
6: Durante visita oficial, a presidente do Suriname, Jennifer Gerling Simons, chegou ao Brasil acompanhada de mais 5 ministros. Durante encontro com o presidente Lula, os líderes assinaram 13 acordos de cooperação em áreas como defesa, segurança pública, comércio, energia e proteção da Amazônia. O Suriname vive um momento de crescimento econômico após a descoberta de grandes reservas de petróleo e gás natural. Lula afirmou que o Brasil quer ampliar ainda mais o comércio bilateral. Mesmo com um crescimento de 25% desde 2023, o presidente afirmou que ainda existe potencial para esse aumento.
5: Como vocês agora vão se transformar em grandes produtores de petróleo, a Petrobras pode trabalhar com vocês, aí a gente vai poder equilibrar a balança comercial, porque nós vamos importar um pouco de petróleo de vocês para compensar a nossa colaboração com o Suriname.
6: Na área ambiental, os dois países pretendem ampliar ações conjuntas de combate ao desmatamento e ao crime organizado na Amazônia, como afirmou o presidente Lula.
5: Estamos unindo esforços regionais no enfrentamento ao narcotráfico, ao tráfico de drogas, pessoas e armas de fogo. O novo acordo com a Polícia Federal vai ampliar nossa cooperação no combate a ilícitos transnacionais, com destaque aos crimes ambientais e de mineração.
6: Os governos também assinaram acordos para ampliar as conexões aéreas e marítimas entre os dois países e avançar no chamado Anel das Guianas, projeto de integração regional que liga o norte do Brasil aos países vizinhos da região amazônica. Reportagem Raquel Mariano.
2: quase

0: 60 mandados de busca e apreensão foram cumpridos hoje na Operação Fluxo Oculto.
1: A ação conjunta entre o governo do Brasil e estados tem como objetivo desmantelar fraudes e lavagem de dinheiro no setor de combustíveis.
2: Nesta nova fase da Operação Carbono Oculto, foram cumpridos 59 mandados de busca e apreensão em 5 estados: São Paulo, Paraná, Mato Grosso do Sul, Minas Gerais e Rio de Janeiro. A ação, batizada de Fluxo Oculto, contou com a participação de órgãos federais e estaduais. O alvo é um esquema criminoso no setor de combustíveis, envolvendo fraudes, sonegação e lavagem de dinheiro. As investigações identificaram 6 novas fintechs, empresas voltadas para serviços financeiros digitais, que, na verdade, operavam como bancos paralelos das organizações criminosas. O ministro da Fazenda, Dario Durigan, destacou a grande movimentação financeira das fintechs no esquema.
3: Uma movimentação total de 26 bilhões de reais em 6 fintechs nos últimos anos, o que acende o sinal de alerta dos órgãos de inteligência, que a gente espera avançar no combate ao crime organizado da maneira que importa, da maneira inteligente, que é fazendo asfixia financeira.
2: Em outra frente de atuação, os agentes cumpriram mandados contra empresas e pessoas que atuavam na adulteração de combustíveis. Somente com um esquema que utilizava nafta petroquímica, os prejuízos aos cofres públicos atingem a marca de 200 milhões de reais em 2 anos. De acordo com o diretor da Agência Nacional do Petróleo, Gás Natural e Biocombustíveis, Júlio Nishida, a operação vai impedir que milhões de litros de gasolina adulterada sejam repassados aos consumidores.
4: A Agência Nacional do Petróleo, em etapas anteriores, interditou e apreendeu pouco mais de 2,5 milhões de litros de gasolina adulterada com essa nafta, e com o trabalho de hoje, a gente impede de outro quantitativo igualmente danoso chegar ao consumidor, chegar à sociedade, em fraudes que envolvem qualidade, dano ao consumidor, dano ao erário, lavagem de dinheiro e vários outros danos à sociedade.
2: Participam da Operação Fluxo Oculto 135 servidores da Receita Federal, além de dezenas de servidores dos órgãos parceiros. Com locução de Graziela Mendonça, reportagem Gabriela Noronha.
0: Em 2015, com o rompimento da barragem do Fundão em Mariana, Minas Gerais, despejou-se resíduos tóxicos e lama no Rio Doce, contaminando a água em Minas Gerais e no Espírito Santo.
1: Desde então, a água do rio vem sendo monitorada. Inicialmente, esse trabalho era feito pela Fundação Renova, que foi extinta em 2024.
0: Agora, com o novo acordo do Rio Doce, o monitoramento passa a ser feito pela FUNASA, a Fundação Nacional de Saúde, ligada ao Ministério da Saúde.
1: Esse mês, a FUNASA começou a segunda etapa de verificação e testagem da qualidade da água em 173 pontos dos 2 estados.
0: Mais cedo, nós conversamos com Lenildo Moraes, presidente da Fundação, sobre esse trabalho e também sobre a segurança hídrica proporcionada pelo programa Cisternas, na região do semiárido brasileiro. Acompanhe.
1: Presidente Lenildo Moraes, um prazer ter o senhor com a gente aqui na Voz do Brasil. Vamos começar falando do trabalho que a FUNASA vem desempenhando no monitoramento da qualidade da água do Rio Doce. Isso é necessário ainda por causa das consequências do rompimento da barragem do Fundão em Minas Gerais em 2015. Como é que é feito e onde é feito esse monitoramento?
5: Boa noite a todos os ouvintes da Voz do Brasil, boa noite Mariana, boa noite Luciano Seixas. Olha, a Operação FUNASA presente no Rio Doce começou com 3 frentes simultâneas, né? De monitoramento da qualidade da água em 32 municípios de Minas Gerais e do Espírito Santo. A operação começou com 173 pontos de monitoramento ao longo da bacia do Rio Doce. É importante dizer que a primeira frente foi no município de Mariana e no Vale do Aço. A segunda percorreu cidades do meio do Rio Doce e da divisa entre Minas Gerais e Espírito Santo, incluindo o governador Valadares, conselheiro Pena, Resplendor e Aimorés. E a terceira e última frente foi nos municípios capixabas, lá no Espírito Santo, com coletas em Aracruz, Linhares, Colatina, São Mateus, Conceição da Barra e Marilândia. A FUNASA disponibilizou a nossa equipe, né, 3 unidades móveis, junto com as equipes, para coleta da qualidade, né, identificação verificar a qualidade da água, além de carros, apoio de equipes técnicas especializadas. Os laboratórios móveis permitiram a realização de análises físicas e químicas e microbiológicas, né? Isso foi importante, porque a partir daí nós podemos identificar a real qualidade, né, e necessidade de futuras ações que a gente precisa fazer a partir dessas análises.
0: Presidente, quando é que os resultados desse monitoramento serão divulgados, especialmente para as comunidades atingidas pela contaminação lá de 2015?
5: As análises já estão em fase final de análise, né? Devemos entregar nos próximos dias. Mais tardar a próxima semana, nós já estaremos com todos esses dados monitorados para que a gente possa apresentar para toda a sociedade.
1: E esse monitoramento, ele vai ser permanente, presidente? Como é que vai ser a periodicidade desse acompanhamento?
5: Vai ser permanente. Nós já temos um acordo de cooperação técnica assinado com a AGESUS, que é a Agência Brasileira de Apoio à Gestão do SUS, e ele vai permitir que o governo, através da FUNASA, Fundação Nacional de Saúde, através de seus técnicos, possa fazer esse monitoramento de forma permanente.
0: Existe um outro trabalho desempenhado também pela FUNASA em relação à segurança hídrica, que é o programa Cisternas. Como é que ele atua para garantir água para as famílias de regiões secas ou semiáridas?
5: A iniciativa permite acesso regular à água potável para consumo humano por meio da captação e armazenamento da água da chuva. É importante que as populações do semiárido que estão nos escutando já sabem como funciona. Então, na realidade, nós, na prática, o programa ele funciona como uma instalação de reservatórios, né? Os reservatórios têm capacidade de 16 mil litros conectados aos telhados das residências, né? Então, nos períodos das chuvas, a água é captada, filtrada e armazenada para ser utilizada nos meses de estiagem.
1: O presidente, quantas famílias já são atendidas pelo programa atualmente? Há previsão dele ser ampliado?
5: Olha, nós estamos atendendo agora 20.976 famílias, quase 21 mil famílias. E a ideia é que a gente faça essa ampliação ainda, tá certo? Os estados beneficiados nessa primeira etapa são Bahia, Ceará, Minas Gerais, Paraíba, Pernambuco, Piauí, Rio Grande do Norte e Sergipe, né? Os investimentos chegam a 250 milhões de reais.
0: E quais são os critérios de seleção das famílias atendidas pelo programa de cisternas?
5: Olha, boa pergunta, Luciano. Olha, o edital estabelece alguns critérios obrigatórios para participação. Por exemplo, as famílias precisam viver em comunidades rurais do semiárido, não ter acesso regular à água potável por rede de abastecimento e não ter sido atendido por programas de cisternas. Além, é claro, das residências ter as condições mínimas para instalação do equipamento. Telhado adequado, a captação da água da chuva, é importante que se tenha espaço suficiente no meio do terreno, né, para poder ter essas condições técnicas necessárias. Outro dado importante é que os critérios são situação de vulnerabilidade social, a pessoa tem que estar inscrita no CAD único, as famílias chefiadas por mulheres têm prioridades, a presença de pessoas com deficiência também, se é um deficiente na família, um deficiente físico, no núcleo familiar, tem prioridade também. E, obviamente, e um dado muito importante, que está se dando como prioridade também as populações de comunidades quilombolas.
1: Agora, presidente, as famílias que tiverem interesse em receber esses equipamentos, elas devem fazer o quê? Procurar a prefeitura, a FUNASA diretamente, preencher um cadastro? Como é que funciona?
5: Olha, essas 20.976 cisternas já foram feitas a partir de um critério já estabelecido pela FUNASA. A prefeitura fez o levantamento inicial e encaminhou a superintendência, né, da FUNASA, e as pessoas agora devem procurar a prefeitura para poder saber quais os locais. A prefeitura previamente já tem todas as comunidades que vão ser beneficiada. E nós da FUNASA também. Nós vamos divulgar todas as comunidades que foram pré-selecionadas pelas prefeituras.
0: Muito bem, nós conversamos com o presidente da FUNASA, a Fundação Nacional de Saúde, Lenildo Moraes. Muito obrigado por sua entrevista aqui, a Voz do Brasil.
5: Obrigado, Mariana. Obrigado, Luciano. Boa noite a todos os ouvintes da Voz do Brasil.
1: O Ministério Ministério da Previdência Social e o INSS realizam nesse fim de semana um grande mutirão para atendimentos em diversas regiões do país.
0: São mais de 59 mil vagas destinadas a perícias médicas e avaliações sociais do INSS. As etapas obrigatórias para concessão de benefícios previdenciários e assistenciais.
1: O secretário de Regime Geral de Previdência Social, Benedito Brunca, disse que o tempo de espera vem caindo e destacou a importância do agendamento.
6: No Brasil, o tempo médio de espera no mês de abril estava em 40 dias. Na parcial que tiramos esta semana, esse tempo médio já caiu para 30 dias, o que é uma evolução de 10 dias. É importante que as pessoas que estão aguardando os atendimentos possam entrar em contato ou com o 135 ou no próprio aplicativo do meu INSS para poder fazer a confirmação e antecipar seu atendimento, porque isso vai abreviar o tempo da decisão do seu benefício.
0: Hoje, dia 28 de maio, é comemorado o Dia Internacional da Dignidade Menstrual.
1: No Brasil, dados do IBGE indicam que 15% das adolescentes deixaram de ir ao menos um dia na escola por falta de absorvente.
0: Para tentar mudar essa realidade, o governo do Brasil promove o Programa de Proteção e Promoção da Saúde Menstrual.
1: Em 2 anos, mais de 3 milhões de pessoas foram beneficiadas com itens de higiene e ações educativas.
7: A mineira Mariana Soares conta que menstruou pela primeira vez aos 13 anos de idade e desde então sintomas como fortes dores e enjoo são comuns para ela. Hoje, aos 22 anos, ela luta para que mais mulheres possam falar sobre saúde menstrual.
8: Eu sei que tem muitas vozes de meninas que sofrem como eu, mas não têm a oportunidade de, às vezes, saber que ela pode viver melhor. Isso é um direito nosso.
7: Combater preconceitos e tabus é um dos objetivos do festival Alana Ideia Fest 2026 para tratar sobre dignidade menstrual e proteção de meninas e adolescentes, como explica a diretora executiva do Alana, Flávia Dória.
9: 6 entre cada 10 meninas têm a rotina escolar abalada por essas dores menstruais e 4 em cada 10 meninas chegam a faltar na escola pelo menos uma vez por mês por causa dessas dores, que muitas vezes são incapacitantes. A gente precisa falar sobre isso.
7: A programação faz parte das ações do Dia Internacional da Dignidade Menstrual, comemorado nesta quinta-feira. Desde 2023, o governo do Brasil distribui de forma gratuita absorventes por meio do Programa de Proteção e Promoção da Saúde Menstrual. Em 2 anos, mais de 500 milhões de unidades já foram distribuídas, de acordo com a Coordenadora Geral de Atenção à Saúde das Mulheres do Ministério da Saúde, Mariana Seabra, além do fornecimento de produtos, ações educativas.
10: O programa tem um eixo de dispensação desses absorventes, né, através do programa Farmácia Popular. E hoje é possível retirar essas autorizações para os beneficiários que são inscritas no CadÚnico através do aplicativo Meu SUS Digital. A segunda forma é através do programa Pé de Meia e a terceira forma é justamente na Unidade Básica de Saúde, onde além da autorização, ela vai poder também ter todo o leque de informações.
7: Lembrando que o absorvente é distribuído de forma gratuita e o benefício é destinado a pessoas com idade entre 10 e 49 anos, inscritas no CadÚnico e com renda mensal de até R$ 218,00, estudantes da rede pública de baixa renda e pessoas em situação de rua. Reportagem Gabriela Noronha.
0: Amanhã é o último dia para fazer a declaração do Imposto de Renda.
1: A Receita Federal já recebeu mais de 37 milhões de declarações e a expectativa é chegar a 44 milhões de documentos.
0: Quem entregar fora do prazo estará sujeito à multa.
1: E essas foram as notícias do Governo do Brasil.
0: Uma realização da Secretaria de Comunicação Social da Presidência da República.
1: Com produção da empresa Brasil de Comunicação.
0: Fique agora com as notícias do Poder Judiciário e do Congresso Nacional. Boa noite.
1: Boa noite para você e até amanhã.
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12: Você vai ouvir agora notícias do Poder Judiciário. STF homologa acordo para viabilizar operação de crédito ao BRB.
13: STJ define que qualificadora de violência de gênero também se aplica a agressões contra a mulher em relação homoafetiva.
12: Semana na conciliação. Trabalhadores de empresa de tratamento de água e saneamento de Campinas fecham um acordo de mais de 7 milhões de reais.
14: Boa noite, eu sou Marcela Luiza.
12: E eu sou Walter Lima.
13: O Supremo Tribunal Federal homologou nesta quinta-feira um acordo entre a União, o Governo do Distrito Federal, o Banco Central e o Banco de Brasília para viabilizar uma operação de crédito destinada ao reforço financeiro do BRB.
12: A decisão foi tomada durante a audiência de conciliação conduzida pelo ministro Luiz Fux, Marcelo Della Libera.
15: O acordo permite que o Distrito Federal contrate um empréstimo junto ao Fundo Garantidor de Crédito para capitalizar o banco. A operação terá garantia de um sindicato de bancos e contra-garantia vinculada às verbas do Fundo de Participação dos Estados e do Distrito Federal e do Fundo de Participação dos Municípios.
13: O Comitê Nacional de Inteligência Artificial no Judiciário aprovou duas medidas para ampliar a segurança da inteligência artificial usada pela Justiça.
12: Coordenada pelo Conselho Nacional de Justiça, a manifestação técnica validou os riscos de inserção de comandos escondidos em documentos processuais e instituiu um Programa Nacional de Segurança para capacitação e com suporte e prevenção de riscos.
13: A manifestação técnica é a primeira medida nacional de orientação sobre o tema e deve ser submetida ao plenário do Conselho.
12: As medidas fazem parte das prioridades definidas pela gestão 2025-2027, coordenada pelo presidente do CNJ e do STF, ministro Edson Fachin.
13: Qualificadora de lesão corporal praticada contra a mulher pela condição do sexo feminino também se aplica em relação homoafetiva entre mulheres.
12: Essa é a conclusão do STJ. Fátima Uchoa.
16: Uma mulher foi acusada de insultar e agredir fisicamente a ex-companheira por ciúmes. O Ministério Público ofereceu denúncia por lesão corporal qualificada, considerando que a agressão foi cometida contra a mulher pela condição do sexo feminino e no âmbito doméstico. A Justiça de Santa Catarina condenou a acusada só pelo crime de lesão corporal em contexto doméstico. Já a sexta turma do STJ deu provimento ao recurso especial do MP. Segundo o ministro relator Rogério Schietti Cruz, basta o vínculo doméstico familiar ou de afetividade e a condição de mulher da vítima para aplicação do sistema protetivo, sendo presumidas a vulnerabilidade e, consequentemente, a motivação de gênero.
13: Trabalhadores de empresa de tratamento de água e saneamento de Campinas fecham acordo de mais de 7 milhões de reais.
12: A conciliação foi fechada durante a Semana Nacional da Conciliação Trabalhista. Rafael Oliveira.
17: O acordo encerra uma ação coletiva de 2018 sobre gratificação paga a motoristas da Sanasa, empresa de economia mista de tratamento de água e saneamento de Campinas. 54 trabalhadores vão receber mais de 7 milhões de reais em valores líquidos. O acordo também prevê o recolhimento de 600 mil reais em FGTS e 2 milhões de reais em encargos previdenciários para a União. As negociações vinham sendo realizadas desde o início do ano.
13: Justiça recebe denúncia contra organização criminosa internacional por garimpo ilegal em Roraima.
12: Na ação, o MPF pede a condenação dos 6 integrantes do grupo e fixação de, no mínimo, 200 mil reais em multa por danos morais coletivos. Vanessa Pereira.
18: Segundo a denúncia, o grupo negociava ouro e diamantes extraídos ilegalmente no Brasil e no exterior, usando contatos e negociações no Peru para comercializar os minerais sem autorização. As investigações apontam investimentos de 350 mil reais na compra de ouro e negociações de pedras avaliadas em mais de 100 mil dólares. O MPF pede a condenação condenação dos 6 acusados por exploração ilegal de recursos minerais da União, organização criminosa transnacional, contrabando e lavagem de dinheiro, além de multa mínima de R$200 mil por danos coletivos e sociais.
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13: Uma boa noite.
12: E até amanhã.
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21: Eu sou Paula Groba.
22: E eu sou Ricardo Nakaoka.
21: E estes são os destaques de hoje do Jornal do Senado, que começa agora.
22: Senado aprova retomada de benefícios fiscais para o terceiro setor e isenção de IPI para pessoas com deficiência.
21: Escala 6x1, Senado vai analisar proposta aprovada pela Câmara.
22: Segue para sanção presidencial política nacional para estudantes com superdotação.
21: Boa noite.
22: Boa noite.
21: Hospitais filantrópicos, entidades assistenciais e organizações sociais podem voltar a ter acesso a benefícios tributários suspensos nos últimos anos. O Senado aprovou um projeto que retoma incentivos fiscais para instituições do terceiro setor e também garante a isenção do IPI na compra de veículos por pessoas com deficiência.
22: A proposta segue agora para análise da Câmara dos Deputados. Mais informações com o repórter Alexandre Campos.
23: Os benefícios referentes ao Imposto sobre a Renda das Pessoas Jurídicas, Contribuição Social sobre o Lucro Líquido e COFINS, atualmente assegurados por uma lei complementar apenas às organizações da sociedade civil de interesse público e organizações sociais, vão se estender também a todas as entidades do terceiro setor, como afirmou a relatora do projeto, senadora professora Dorinha Seabra, do União do Tocantins.
24: Infelizmente, no formato que está hoje, a Paz e outras instituições já consolidadas na área social perderiam esse benefício.
23: O texto aprovado ainda reverteu outras reduções de benefícios. Um incentivo que passará a valer se a proposta virar lei será o referente à doação ou destinação para patrocínio de parte do imposto de renda devido por empresas para projetos esportivos, culturais e sociais, como os voltados para crianças, adolescentes e idosos. Também foi retomada a isenção total de IPI na compra de veículos por pessoas com deficiência.
21: E os municípios com pendência fiscal já estão autorizados a receber recursos de emendas parlamentares. A publicação que garante essa mudança já saiu no Diário Oficial.
22: Esse e outros dispositivos tinham sido vetados pelo presidente Lula, mas o veto foi derrubado pelo Congresso. Repórter Marcela Diniz.
25: Com a promulgação de 4 dispositivos da Lei de Diretrizes Orçamentárias de 2026, que tiveram veto presidencial derrubado pelo Congresso, ficam permitidas doações de bens e valores no chamado defesa eleitoral, que começa 3 meses antes e vai até o final das eleições. Outro dispositivo autoriza municípios de até 65 mil habitantes que tenham pendências fiscais a celebrar convênios com o governo federal, receber recursos de programas e ter acesso a emendas parlamentares. Na sessão que derrubou o veto, o presidente do Congresso, senador Davi Alcolumbre, assinalou que essas demandas fizeram parte da marcha dos prefeitos à Brasília.
26: São estradas, são rodovias, são escolas, são unidades de saúde, são creches, são praças, enfim, são obras muito relevantes para os municípios brasileiros.
25: As outras 2 regras reinseridas na LDO autorizam o uso de recursos da Lei Orçamentária Anual em despesas que estão fora da competência da União e são relativas à malha hidroviária brasileira e à construção e manutenção de rodovias estaduais e municipais destinadas à integração de modais de transporte ou ao escoamento produtivo.
21: Você sabe o que é ludopatia?
22: Ludopatia é o vício em jogos de azar. Essa compulsão provoca perda de controle endividamento e impactos graves na vida familiar e emocional dos apostadores.
2: Muita gente vem se conscientizando de que essa atividade pode ser destruidora. Em meio ao avanço das bets no país, mais de 570 mil brasileiros já recorreram à plataforma de autoexclusão criada pelo Ministério da Fazenda para bloquear voluntariamente o próprio CPF em sites regularizados.
22: O crescimento do endividamento de famílias por conta do vício em jogos acendeu o alerta no Senado. Os detalhes com o repórter Rodrigo Rezende.
3: Pelo menos 570 mil pessoas já fizeram cadastro na plataforma de autoexclusão para acesso a sites de apostas. O sistema do Ministério da Fazenda traz a possibilidade do bloqueio voluntário em todas as bets legalizadas no Brasil. De acordo com o Ministério, do total de cadastrados, 207 mil usuários apontaram a perda de controle sobre o jogo e os impactos na saúde mental como principais motivos para a autoexclusão. O vício em jogos de azar, conhecido como ludopatia, atinge milhares de brasileiros, como alerta o senador Humberto Costa, do PT de Pernambuco.
4: Dados da Organização Mundial da Saúde apontam que a taxa de dependência em jogos de azar pode variar de 1 a 3% da população adulta. Se aplicarmos essa proporção ao Brasil, estamos falando de até 4 milhões de brasileiros já em situação clínica de vício.
3: Caso você deseje bloquear o seu próprio acesso aos sites e sistemas regularizados de apostas no Brasil, basta acessar autoexclusãoapostas.fazenda.gov.br. Lembrando que o exclusão é sem o tio. Você deve ter uma conta gov.br para fazer a solicitação e seu CPF será bloqueado em todas as casas de apostas.
2: Secas mais severas, chuvas intensas e eventos climáticos extremos podem marcar os próximos meses no Brasil com o fortalecimento do fenômeno El Niño.
22: Diante do risco de impactos na agricultura, no abastecimento de água e até no aumento de desastres naturais, o Senado reuniu hoje no plenário autoridades e especialistas para discutir medidas de prevenção e preparação. Os detalhes com o repórter Márcio Maturana.
5: O climatologista Carlos Nobre alertou que para este ano se espera uma intensidade maior.
6: Agora, maio, junho, julho, já temos 92% de probabilidade de começar um El Niño. E outubro, novembro e dezembro desse ano, a probabilidade é 98% desse El Niño ser forte ou muito forte. Então, nós temos que nos preparar muito.
5: O senador Hamilton Mourão, do Republicanos do Rio Grande do Sul, disse que é preciso aprimorar o Plano Nacional de Proteção e Defesa Civil de 2012, tornando obrigatórias simulações anuais nos municípios.
8: Se não treinar, nós não vamos conseguir executar na hora que a catástrofe acontecer.
5: O senador Hermes Klan, do PL de Santa Catarina, acredita que o trabalho do Senado para fortalecer o planejamento dos municípios em áreas de risco é fundamental, mas não é suficiente.
9: Muitos municípios brasileiros, especialmente os menores, não têm estrutura técnica, equipe permanente ou capacidade de acessar recursos federais com rapidez. O município sofre a tragédia, mas o sistema público só chega depois da água baixar. Enquanto isso, seguimos repetindo o ciclo. Desastre, reconstrução, novo desastre.
5: A sessão de debates foi pedida por todos os líderes partidários, com primeira assinatura de Esperidião Amin, do PP de Santa Catarina.
2: E a proposta que acaba com a escala 6-1 foi aprovada na Câmara dos Deputados na noite de ontem. O próximo passo agora é a análise dessa PEC pelo Senado.
22: Senadores, no entanto, divergem sobre a PEC, que garante aos trabalhadores 2 dias de descanso semanal remunerado. A proposta divide opiniões entre parlamentares e setores da economia. O repórter Douglas Castilho tem mais informações.
27: Uma das vozes contrárias à redução da escala 6-1 para de 5-2 foi o senador Oriovisto Guimarães, do PSDB do Paraná. Segundo ele, trata-se de uma medida demagógica.
28: O Brasil já tem o maior Bolsa Família de toda a história, já tem auxílio gás,
0: Goiás já tem benefício de prestação continuada. Não tem cabimento. Não houve aumento de produtividade. Não houve investimento em máquinas.
27: Mas o senador Irajá, do PSD do Tocantins, destacou que a nova jornada é uma tendência internacional fruto justamente da modernização tecnológica.
1: Se a tecnologia já flexibilizou a jornada de 40 horas para os setores corporativos de tecnologia, é um contrassenso condenar o trabalho do comércio a um modelo rígido de aprisionamento de 6 dias por semana.
27: O senador Hamilton Mourão, do Republicanos do Rio Grande do Sul, considera a medida uma intervenção indevida do Estado.
7: Então, se eu vou trabalhar 1 dia, 2 dias, 3 dias, 4 dias, 5 dias, 6 dias, 7 dias, é uma decisão minha numa negociação com aquele que está me contratando.
27: O senador Rogério Marinho, do PL do Rio Grande do Norte, concorda com a livre escolha e apresentou uma nova PEC que será analisada pelo Senado em conjunto com o fim da escala 6x1. A proposta prevê a negociação entre trabalhador e patrão quanto à quantidade de horas trabalhadas e o pagamento proporcional às horas efetivamente cumpridas.
22: Com edição de Paula Groba e trabalhos técnicos de João Lira, o Jornal do Senado fica por aqui. Acompanhe agora as notícias da Câmara dos Deputados. Boa noite.
21: Boa noite e até amanhã.
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10: Parlamentares reduzem a jornada de trabalho semanal para 40 horas.
11: Proposta votada estende imunidade tributária de entidades religiosas.
10: Plenário amplia incentivos para a indústria brasileira de fertilizantes.
11: Cobertura de mais doenças com teste do pezinho avança na Câmara.
10: Boa noite. A Câmara examina projeto que organiza a ampliação do número de doenças que poderão ser detectadas pelo teste do pezinho. Vamos ouvir a reportagem de Maria Neves.
14: A Comissão de Saúde da Câmara dos Deputados aprovou o projeto que estabelece os prazos para a ampliação dos problemas de saúde incluídos no teste do pezinho. Uma lei de 2021 lista 13 doenças a serem detectadas no exame. A legislação determina ainda que o Programa Nacional de Triagem deve ampliar a testagem em 5 etapas, mas não estabelece a data para início de cada fase. Hoje, o Sistema Único de Saúde testa os recém-nascidos apenas para 7 condições previstas na primeira fase, que inclui hipotiroidismo, toxoplasmose e hiperplasia adrenal. Pelo texto aprovado, a segunda etapa de ampliação do teste do pezinho, que inclui a detecção de doenças raras genéticas e metabólicas, deverá estar em vigor até 2027. As demais etapas deverão ser implantadas a cada 2 anos depois de concluída a segunda fase. A relatora, a deputada Rosângela Moro, de São Paulo, ressalta que a triagem neonatal é uma das formas mais eficazes de prevenção em saúde infantil. Ela lembra que a detecção precoce de enfermidades permite intervenções terapêuticas antes da manifestação de sintomas.
15: A triagem, ela faz o diagnóstico de doenças antes mesmo delas se manifestarem. É extremamente importante que as mães exijam, levem os seus neonatos para fazer a triagem neonatal. Quanto antes diagnosticado, você trata, até impede o desenvolvimento da doença. Um dos exames, por exemplo, ele impede o retardo mental das crianças, se for diagnosticado e tratado dentro do devido prazo.
14: Ao apresentar o projeto, o deputado Eduardo da Fonte, do PP de Pernambuco, afirmou que as doenças raras atingem cerca de 13 milhões de pessoas no Brasil. Segundo o parlamentar, 75% dos acometidos por essas enfermidades são crianças e 30% delas morrem antes dos 5 anos de idade. Na opinião do deputado, ainda que as doenças raras não tenham cura, a detecção precoce é importante porque permite o tratamento adequado que reduz as complicações e o risco de morte. A proposta que estabelece datas para ampliação do teste do pezinho ainda será analisada pelas comissões de Finanças e Tributação e de Constituição e Justiça. Da Rádio Câmara de Brasília, Maria Neves.
19: Saúde.
12: Hugo Leal, do PSD do Rio de Janeiro, critica o entendimento da Justiça Federal, que, segundo ele, pode dificultar a avaliação de pessoas com autismo leve e restringir o reconhecimento de direitos. Para ele, a medida contraria avanços aprovados na proteção às pessoas com deficiência.
13: O deputado também manifesta preocupação com possíveis impactos no acesso a benefícios sociais por famílias atípicas. Hugo Leal informa ainda que solicitou audiência pública para discutir os efeitos da medida e cobrar esclarecimentos sobre o tema.
16: Direitos Humanos.
12: Em defesa do Bolsa Família, Benedita da Silva, do PT do Rio de Janeiro, afirma que o programa é um instrumento de dignidade e combate à fome. Segundo a deputada, a maioria dos beneficiários conseguiu deixar o auxílio ao longo dos anos por meio da inserção no mercado de trabalho.
13: Benedita da Silva também aponta contradição em setores da elite que criticam investimentos sociais à população mais pobre, mas silenciou diante de subsídios e isenções concedidos a grandes empresas. Ela ressalta que as políticas de transferência de renda foram fundamentais para retirar o Brasil do mapa da fome.
16: Economia.
12: Câmara estende imunidade tributária das igrejas para a compra de bens e serviços destinados ao funcionamento das entidades. O repórter Marcelo Larcher tem as informações.
17: O plenário da Câmara aprovou proposta de emenda à Constituição que amplia a imunidade tributária das igrejas de qualquer culto para alcançar também a compra de bens e serviços necessários ao funcionamento das entidades religiosas. Imunidade tributária é quando o governo fica proibido de cobrar um imposto. A imunidade sobre patrimônio e renda já está assegurada às igrejas por diversas leis. A proposta aprovada deixa claro na Constituição que a imunidade tributária vai valer também para a aquisição de bens ou serviços necessários para a implantação, manutenção e funcionamento das entidades religiosas e templos de qualquer culto. A imunidade é estendida ainda para as creches, comunidades terapêuticas, mosteiros, seminários, conventos, serviços de acolhimento institucional, atividades sociais e assistenciais e demais atividades sem fins lucrativos. As condições e critérios de habilitação terão de ser definidas por lei complementar que ainda vai ser aprovada. Relator da proposta, o deputado doutor Fernando Máximo, do PL de Rondônia, diz que a proposta dá mais segurança jurídica para a imunidade já prevista na Constituição. Deputados da base do governo disseram que a proposta amplia um privilégio e permite que entidades ligadas à igreja sejam também beneficiadas por uma renúncia fiscal que será paga pelos demais contribuintes. Foi o que disse o deputado Pedro Czai, de Santa Catarina, líder do PT.
18: Três leis e a Constituição deixa claro o apoio, a isenção tributária, a imunidade. Agora, o que se quer é extrapolar por várias modalidades de imunidade tributária, como alguém dá uma palestra, ganha 200 mil, alguém compra um avião de 20 milhões, porque vai ser para atividade religiosa.
17: O autor da proposta, deputado Marcelo Crivella, do Republicanos do Rio de Janeiro, diz que a imunidade prevista na Constituição para as igrejas não existe na prática.
20: É só isso que nós queremos. Que a imunidade prevista na Constituição aconteça na prática. Eu já paguei imposto sobre tudo. O dinheiro que eu dou para a igreja não é para pagar imposto de novo. E outra coisa, se comprar um avião, um helicóptero, o senhor acha que a Receita Federal vai devolver isso?
17: A proposta de emenda à Constituição que amplia a imunidade tributária das igrejas de qualquer culto seguiu para análise do Senado. Da Rádio Câmara de Brasília, com informações de Daniele Lessa e Antônio Vital, Marcelo Larcher.
16: Justiça.
13: Para Rogério Correia, do PT de Minas Gerais, o suposto uso de fundos de previdência estaduais, como o Rio Previdência, em instituições privadas, levanta suspeitas de favorecimento político. Ele alega que as denúncias sobre o Banco Master revelam uma relação que envolve integrantes da oposição.
12: Rogério Correia cobra a responsabilização de todos os envolvidos no caso e exalta a atuação das instituições de controle e do judiciário. O deputado espera que as investigações alcancem todos que desviaram os recursos de aposentados.
13: Marcon, do PT Gaúcho, denunciou supostos esquemas ligados ao Banco Master. Ele alega que o senador Flávio Bolsonaro teria visitado o banqueiro Daniel Vorcaro em busca de repasses para despesas do ex-deputado Eduardo Bolsonaro nos Estados Unidos e formação de Caixa 2 para campanhas eleitorais.
12: Marcon exigiu também explicações do presidente nacional do PL, Valdemar da Costa Neto, e da liderança da legenda no Rio Grande do Sul sobre as graves acusações de desvios e benefícios financeiros ilícitos.
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4: Votação.
6: A Câmara aprovou um projeto que cria incentivos para a indústria nacional de fertilizantes. A repórter Daniela Lessa explica que a intenção é tornar o Brasil menos dependente do mercado externo.
8: O plenário da Câmara aprovou o projeto que prevê diversos benefícios tributários, ou seja, descontos no pagamento de impostos para estimular a produção de fertilizantes no Brasil. O projeto cria o Programa de Desenvolvimento da Indústria de Fertilizantes, o Profert, que concede até 10 bilhões de reais em subsídios em 5 anos para fábricas de fertilizantes. Hoje o Brasil importa mais da metade dos fertilizantes e fosfatos utilizados na agricultura, principalmente de países como a Rússia, a China e os Estados Unidos. A proposta, já aprovada pelo Senado, está baseada em renúncia de receitas, ou seja, o governo deixa de cobrar impostos para estimular o setor. O texto final, apresentado pelo relator, deputado Júnior Ferrari, do PSD do Pará, limita essas desonerações em 2 bilhões de reais por ano e fixa prazo máximo de 5 anos para os benefícios. O projeto beneficia empresas com projetos aprovados pelo Ministério da Agricultura. Além disso, obriga a mistura obrigatória de fertilizantes nacionais no produto consumido e comercializado no país, começando com 2% ano que vem e chegando a 30% em 10 anos. O argumento é que o Brasil precisa ficar menos dependente do mercado externo. As medidas foram criticadas pelo deputado Gilson Marques, do Novo, de Santa Catarina.
23: Ele trocou a antiga forma de lidar com o problema, que era a desoneração tributária de IPI, COFINS, e ele abandonou essa forma de incentivo para ter uma outra forma de incentivo, que na verdade é uma reserva de mercado, ou seja, beneficiar poucos indicados. E, além disso, ele se apoia em pilares que nós não concordamos. Por exemplo, a mistura obrigatória de fertilizantes nacionais. Isso não faz sentido nenhum.
8: A proposta também permite que o governo federal crie linhas de financiamento a projetos de produção, pesquisa e infraestrutura, o que ficará a cargo do BNDES. De acordo com o relator Júnior Ferrari, a dependência de fertilizantes de outros países deixa o país vulnerável.
24: Esse projeto, ele é de suma importância, porque o Brasil, ele é um dos maiores produtores de alimentos do mundo. E hoje importamos cerca de 85 a 90% dos fertilizantes. Então corremos o risco de falta de alimento no Brasil e no mundo. Daí a importância desse projeto, porque é uma questão econômica, mas muito mais, e principalmente, é uma questão de segurança alimentar.
8: Como foi alterado pela Câmara, o projeto que cria o Programa de Desenvolvimento da Indústria de Fertilizantes, com benefícios tributários para aumentar a produção nacional, voltou para análise do Senado. Da Rádio Câmara de Brasília, com informações de Antônio Vital, Daniele Lessa.
4: Agricultura.
12: Edinho Madeira, do PL de Minas Gerais, denunciou o desvio de 850 milhões do Fundo de Defesa da Economia Cafeeira, principal aporte do governo federal ao setor. O parlamentar afirma que os recursos devem ser utilizados exclusivamente no fortalecimento da produção.
6: Edinho Madeira cobrou ainda a redução imediata das taxas de juros do Funcafé para aliviar os custos dos produtores que enfrentam instabilidade de preços e sequelas de anos de seca, especialmente no estado mineiro.
4: Turismo.
12: Bacelar do PV celebra o desempenho da Bahia na atração de turistas internacionais e atribui o avanço do setor, entre outras coisas, à ampliação da conectividade aérea. O deputado também faz críticas à condução da política de turismo durante a gestão anterior.
6: Bacelar lembra ainda que o aumento da chegada de visitantes estrangeiros e a relevância econômica da atividade têm impulsionado a expansão do setor. Segundo ele, tudo isso reflete políticas públicas de incentivo ao turismo nacional.
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16: Trabalho.
12: Câmara aprova a redução da jornada semanal para 40 horas e 2 dias de descanso remunerado. O repórter Antônio Vital acompanhou a votação.
0: A Câmara dos Deputados aprovou por 472 votos a favor e apenas 22 contrários a proposta de emenda à Constituição que reduz a jornada normal de trabalho para até 40 horas semanais e garante 2 dias de repouso semanal remunerado aos trabalhadores. Horas antes, o texto apresentado pelo relator, deputado Léo Prates, do Republicanos da Bahia, foi aprovado em uma comissão especial por 34 votos a 4. No plenário, o texto aprovado foi uma emenda apresentada pelo líder do PT, Paulo Pimenta, do PT do Rio Grande do Sul, praticamente idêntica ao aprovado na comissão e resultado de um acordo entre a maioria dos partidos. A aprovação desse texto alternativo impediu que fosse votada, a pedido do PL, outra proposta de emenda à Constituição apresentada pela deputada Érica Hilton, do PSOL de São Paulo, que reduzia a jornada de trabalho para 4 dias por semana e foi analisada junto com o texto aprovado. Além da jornada de 40 horas semanais, o texto aprovado, conhecido como PEC do fim da escala 6x1, prevê que um dos 2 dias de descanso deverá ser preferencialmente aos domingos. A redução da jornada e a ampliação do descanso devem acontecer sem qualquer tipo de redução nos salários. Essa garantia também vale para os pisos salariais. A adoção da medida será gradual. 60 dias depois da publicação da emenda, a jornada normal não poderá passar de 42 horas semanais. Depois de um ano, deverá cair para 40 horas. A proposta foi criticada por deputados da oposição, inclusive do PL, que tentou aprovar a proposta que não tinha sido objeto de acordo no plenário. Para o deputado Bibo Nunes, do PL do Rio Grande do Sul, a medida proíbe as pessoas de trabalharem.
1: Estão querendo proibir de trabalhar nesse país. Não tem lugar no mundo que proíba de trabalhar. A esquerda só sabe viver de bocas e tetas. É com trabalho que se vive. Trabalho honra, dignifica.
0: O deputado Carlos Aratini, do PT de São Paulo, criticou a tentativa de aprovação de texto que não tinha sido objeto de acordo.
2: Um destaque fake. Por que fake? Porque a maioria do PL atuou o tempo todo contra a PEC que acaba com a escala 6x1 e coloca a jornada de 40 horas. Chegaram a apresentar aqui uma emenda onde teria um prazo de implantação dessa modificação de 10 anos, mas agora eles dão uma de radical.
0: A proposta foi criticada por outros deputados da oposição. O deputado Kim Kataguiri, do Missão de São Paulo, considerou a aprovação da proposta uma medida eleitoreira que não trará benefícios reais ao trabalhador.
4: Aliás, o melhor cenário para mim era nem ter transição, era começar agora. Quanto antes começar, antes as pessoas vão saber que é uma farsa, que a vida delas não mudou, não melhorou, que elas não vão estar trabalhando menos.
0: O texto permite que convenções ou acordos coletivos estabeleçam regime de compensação, inclusive para categorias com jornadas diferenciadas. Outro trecho prevê que lei complementar estabeleça medidas de transição para microempreendedores individuais, microempresas e empresas de pequeno porte. A proposta também permite que empresas que prestam serviço de mão de obra terceirizada para o serviço público, por meio de licitação, reduzam a carga horária dos funcionários após a alteração do contrato. Ao defender a importância de mais tempo livre para os trabalhadores, o autor de uma das propostas que deu origem à mudança, deputado Reginaldo Lopes, do PT de Minas Gerais, destacou as consequências de jornadas extensas para a saúde mental do trabalhador.
4: Nenhum setor econômico perde, muito pelo contrário. O que prejudica uma economia, uma empresa, é o seu trabalhador, seu colaborador adoecido. E hoje nós temos uma pandemia de doença mental no país.
0: O presidente da Câmara, Hugo Mota, classificou a aprovação como histórica. Depois de aprovada em 2 turnos de votação, a PEC do fim da escala 6x1 seguiu para análise do Senado. Da Rádio Câmara de Brasília, com informações de Daniela Lessa, Antônio Vital.
10: Padre João, do PT de Minas Gerais, afirma que o fim da escala 6x1 restringe acordos trabalhistas que desrespeitem um novo limite de horas. Ele também relaciona a alteração constitucional ao combate à exploração do trabalho e à sobrecarga enfrentada
5: principalmente por mulheres.
7: Heloísa Helena, da Rede do Rio de Janeiro, afirma que o debate sobre o fim da escala 6x1 representa uma reivindicação histórica dos trabalhadores. Para ela, a mudança pode melhorar a qualidade de vida e reduzir a sobrecarga enfrentada por diferentes categorias profissionais.
5: Segundo Alexandre Lindemeyer, do PT do Rio Grande do Sul, a redução da jornada de trabalho é uma pauta histórica para o parlamento brasileiro. Ele observa que, com o avanço da tecnologia, não há mais justificativa para manter uma jornada que adoece os trabalhadores.
7: Bebeto, do PP do Rio de Janeiro, declara posicionamento favorável ao projeto que acaba com a escala de trabalho 6x1. O parlamentar relembra sua trajetória profissional como servente de pedreiro, camelô e feirante para reforçar seu compromisso com a defesa dos direitos dos trabalhadores.
5: Welter, do PT do Paraná, celebrou o avanço da votação para o fim da escala 6x1, destacando o impacto positivo da medida para mulheres, jovens e trabalhadores.

0: Tchau, Julinha.
1: O Smart é duas vezes assim.
0: Pedrão, como é que tá?

então quer dizer que você era infeliz no nosso relacionamento. Segunda que cê é quando me deixa e sai. Então se administrava três, quatro ao mesmo tempo.